você que tá curtindo na internet, já dou o play aqui pra gente já seguindo com a melhor música, os melhores clássicos também rola. Eu vou fazendo, aliás, a Interativa vai fazendo uma mistura que fica bem bacana, bem legal, né? Como essa do Ken de 2006. Uma perguntinha pra você. Harry Styles! Já é 2020, nova geração, mas também já vai ficando velha, gente. 6 anos, porque estamos em 2026. Tempo voa, Harry Styles, Colder.

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1: Eu gosto muito de todas as músicas que rolaram aqui do Sam Fenwick e Olivia Jean. Enemy é incrível na posição de número 7. Teve ainda Ted Sims, que eu também gosto muito, fiquei viajando a ouvir aqui. Posição de número 8, Marshmallow Numb. É, esse aqui foi um pedido no TikTok, viu? Junto com Khalid. Benson Boone, Beautiful Thing, na posição de número 9. Outra bem naquela vibe até dessa última agora, com um pouquinho de country, Stella Left com Boston.
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1: Tem alguém aí dos anos 2000, 2007, que ouviu Nat Roots? Não só é essa reggae power, como tantas outras também, né?

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1: Sonzão aí do DJ Calvin Harris, colocou a voz da Clement Douglas Blessings na posição de número 5. Tinha tempos que não aparecia por aqui, mas muito tempo. Tem Impala com Jenny Dracula, posição de número 6, Cat's Eye Animal é a novidade.
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1: Fechamos com Alex Warren com Ordinary na primeira posição. Essa não é a primeira vez que ele aparece por aqui, não. Taylor Swift com Opa Light na posição de número 2. Teve também Lola Yang com Messi. Essa é a posição de número 3. Billie Eilish, Bird of a Feather, é sócio também. Ela é sócio também aqui do Top 10, né? Porque sempre aparece. Posição de número 4.
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1: Classiquinho pra você curtir, pra gente fechar o top 10. Essa é de 1975, mais uma dos anos 70, né? Rock and Roll All Night.

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3: 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Começou hoje, excepcionalmente, que dia é, gente? Quarta-feira, 12 de agosto. Eu sou o TH, o Thiago Santé, hora de dar play aqui pra começar com a Ed Sheeran.

0: die. Não vou nem cantar junto, né? Tema aí da Copa, Shakira com Burna Boy. Charlie Brown Jr., tudo que ela gosta de escutar. Lá em 98 eu escutava essa e muitas outras do Charlie Brown, né? B.O.B., Hayley Williams, Airplanes de 2010, Elton John, Dua Lipa, Cold Heart. Seguimos com uma hora sem um intervalo. Interrupções só pra trocar um lero e aí já tamo por aqui, ó.
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2: Jason Derulo, Snoop Dogg, We Go, We Go, We. Essa aqui é aquele classiquinho de 2014 que vinha batida, batendo forte. Gilberto Gil e Alok, palco também. E aí, meus caros? Hanson, a meninada tava à loucura na época, era o quê? O 96. Pink or Perfect, você lembra dessa também que eu sei.
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0: Gaysol Sister de 2010. Rapaz, ia ter mais uma aqui, mas não dá mais pra nada. Ia ser Fallout Boy de 2007. Mas tocamos muita música top, né? Victor Clay com Samuel Rosa, a tal da Canção da Lua, Miley Smith, Pink, Jason Derulo, Snoop Dogg. Cara, foi só sonzeira. Assim eu vou ficando por aqui pra amanhã, quinta-feira. Hoje então a gente tá indo nessa 12 de agosto, quarta, amanhã quinta, o Dia Internacional da Nostalgia, já iniciando com o Classic Hits. Tamo junto, valeu, vem aí o Insônia.
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4: Muito bom dia, senhoras e senhores. Hoje, quinta-feira, tá começando Inesquecíveis aqui na Interativa. Sua madrugada, o começo da manhã, como queira, com os melhores flashbacks da Interativa e de todos os tempos. Abraço pra você, um bom dia pra você que tá acordando agora, ou então pra você que aí já está se preparando pra ir pro trabalho, ou então levar a galera pra escola, né? Hoje, uma quinta-feira magra. Estamos sem previsão de feriado, né? Acredito eu, agora é só 7 de setembro. E dias quentes, muito quentes aqui na capital. Hoje vamos ter Skank, Duran Duran, Santana, Beatles e vou abrir o Inesquecíveis com Rod Stewart.
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1: Santana e Rob Thomas, Muff. Uma curiosidade que talvez você não saiba dessa música é que a princípio Santana fez o convite e gostaria muito que tivesse sido o George Michael para cantar essa música, mas aí não sei o que aconteceu, acho que foi conflito de agenda e tal, etc. Ele chamou o Rob Thomas, que também foi muito bem, não é à toa que virou um clássico. Isso em 1999. Antes teve Beatles com Hey Jude. Esse é o Inesquecíveis da Interativa, que agora vem com Skank.
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1: Mick Fleetwood é um dos integrantes do Fleetwood Mac. Teve Duran Duran, teve Inner Circle. Esse é o Inesquecíveis da Interativa. Daqui a pouco, às 6 da manhã, tem Falando Sério. E agora vamos de The Doobie Brothers, na voz de Michael McDonald, com What a Fool Believes.
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6: Agora, jornalista, Papo Costa 30, tá doido por aí, velho. Bom dia.
7: Bom dia, José. Bora começar quinta-feira, hoje, 13 de agosto de 2026, meu velho. Bora nessa.
6: Bora nessa com a previsão do tempo de acordo com a Clima Tempo. Máxima prevista para hoje, 31, mínima 19 graus. Temperatura então, né? Alta mais uma vez em Goiânia, umidade relativa do ar entre 66 e apenas 27%. Ventos chegando a 6 km por hora, mais rajadas de vento podendo chegar a 30 km por hora. É o que temos para hoje em Goiânia. E falta o resumo da ópera aqui, né? Sol com algumas nuvens durante o dia. À noite o céu fica com muitas nuvens, mas não chove. De acordo com o Clima e Radar, agora a temperatura é de 20 graus em Goiânia, com sensação térmica de 18 graus. Chegando Marcelo Safadi, vamos com a primeira notícia. Brasileiro desaparecido na França aparece e diz ter tido surto ansiedade a ponto de não suportar. Goiano, que estava desaparecido em Paris, ficou 4 dias sem dar notícias e apareceu nesta quarta-feira. Wellington disse que já está em casa e agradeceu a preocupação de familiares e amigos. Wellington Alberto do Prado Dias, de 40 anos, felizmente, conforme eu desejei ontem, ainda lembrei do caso da Goiânia, 16 anos, ainda desejei algo semelhante. Tomara que esteja tudo bem com ele, como estava com aquela adolescente de 16 anos, também goiana, que foi encontrada bem, que apareceu, e ainda bem que está tudo bem com o Wellington Pablo Costa.
7: Sim, agradecemos, né, essa boa notícia, né, de que ele estava bem, não foi nada mais grave, tudo. Agora, é importante que ele tenha o cuidado, né, de investigar as razões desse surto, né, se é uma pressão. A gente sabe que a vida no exterior, a vida de quem emigra nunca é moleza, sempre tem desafios muito grandes ali. E procurar um amparo profissional, psicológico, psiquiátrico, porque a cabeça às vezes leva a gente a fazer bobagens muito grandes. Então é bom que ele procure, né, uma orientação profissional, porque um surto como esse, às vezes, em outra oportunidade, pode ser fatal.
6: Chegou o Marcelo Safadi. Arquiteto, urbanista, empresário de hotelaria e gastronomia, de restaurantes lá em Pirenópolis. A nossa querida Piri. Bom dia, seja bem-vindo, Safadi.
4: Bom dia, Zé Luiz. Bom dia, Pablo. Bom dia aí, os ouvintes da Interativa. Tava ouvindo essa notícia de vocês aí sobre essa questão do surto, né? E como tenho me dedicado a estudar um pouco esses fenômenos atuais na sociedade, principalmente com a desregulação emocional, como essa forma de vida das pessoas, né, a intensidade das redes sociais, a intensidade do uso digital, como isso tem afetado a saúde mental das pessoas de forma global. Eu vejo aí que o mundo realmente está passando por uma grande crise de saúde mental. Não estou vendo muitas perspectivas. A gente começa a ver, por exemplo, como a própria sociedade se auto-boicota, com esse caso aí do Discord, que escancara uma estratégia que eu não sei nem da onde vem esse tipo de perversidade das pessoas em se organizar em grupos para fazer com que pessoas se automutilem, suicidem, provoquem violência, ampliem a violência contra a mulher. E eu penso que é uma desconexão da sociedade com os princípios da humanidade. Dizem que essa última geração que está vindo é a primeira vez que uma geração vem menos inteligente do que a anterior. E isso tudo justamente é a falta de repertório, é a falta da estabilidade. Eu me lembro muito bem quando a gente se dedicava a ler os livros, né? Era uma obrigação na escola, na minha escola eu tinha que ler 2 livros por mês, e acabava que você, durante um período, você tem que sentar numa mesa, num sofá, e ler um livro. O seu cérebro tem que acalmar, você tem que acalmar a sua essência, né? Ou mesmo seja numa prática desportiva regular, a gente tinha educação física, a gente praticava esporte, e isso tudo foi saindo da demanda escolar, foi saindo da demanda social, e o que a gente vê são surtos das pessoas. Às vezes, do nada, a pessoa entra num surto de perseguição, perde a orientação, e as consequências aí são esses crimes complexos e um aumento na área de automutilação e suicídio.
6: Aí tem uma galera que acha que tá tudo bem, porque essas empresas, né, seriam os baluartes da defesa da liberdade de expressão no mundo, quando na verdade elas estão preocupadas apenas com o lucro, mesmo que estejam lucrando com a desgraceira dos outros, mesmo que estejam lucrando com pessoas que estão sofrendo golpes e mais golpes. Vamos lá, vamos em frente com mais Falando Sério da Rádio Interativa FM. Campanha de Flávio aguarda definição do TSE sobre uso de imagem de Bolsonaro. Corte Eleitoral deve buscar consenso para vetar deepfake, mas imagens de arquivo não devem ser proibidas. Acordo deve ser definido durante reunião marcada para quinta-feira. Então, a campanha de Flávio aguarda essa definição para decidir o formato e como explorar a imagem de Jair Bolsonaro na propaganda eleitoral. Na corte, a tendência é vetar o uso de deepfakes, mas não impor restrições a vídeos e fotos de arquivo, Pablo Cossa.
7: Assim, né? Tem que entender isso, até por uma questão de posicionar a legislação, a jurisprudência para casos futuros. Agora, no caso específico de Flávio Bolsonaro, quando a gente observa as estratificações ali de perfil de eleitorado, aquele que é da direita bolsonarista, ele já está mais do que sabendo, ele já tem essa informação de que Flávio Bolsonaro é o candidato de Jair Bolsonaro. Essa informação já chegou nesse grupo há muito tempo, esse grupo já consolidou seu voto em Flávio Bolsonaro e de forma muito improvável, assim, nenhum instituto trata isso como uma hipótese plausível, migra para outro voto, para outro nome de direita, o seu voto já está consolidado ali. Então, na verdade, usar ou não usar a imagem de Jair Bolsonaro nesse contexto, usando a perspectiva exclusivamente eleitoral, é inútil para a campanha de Flávio Bolsonaro. Porque o que tinha que migrar de voto daquele bolsonarista tru já migrou. Hoje a briga de Flávio Bolsonaro é para consolidar o voto da direita não bolsonarista, que tem opções no cardápio, ali, três em destaque, né? Que é Romeu Zema, Ronaldo Caiado e Renan Santos. A dupla 3Rs, né? Renan, Ronaldo e Romeu. Então você tem ali os 3Rs ali que disputam esse voto à direita com Flávio Bolsonaro. E claro, tentar migrar para o eleitorado de centro, aquele independente. Sempre lembrando aquele exemplo de quem em 2018 escolheu Bolsonaro e em 2022 escolheu Lula. Esse eleitor volátil que é o que vai decidir. Então, usar ou não a imagem de Jair Bolsonaro para Flávio nesse contexto, eleitoralmente falando, não é decisivo. Não é algo que vai colocar a eleição dele como uma realidade ou não. É muito mais um aspecto simbólico da campanha, de lembrar aquela pessoa que está encarcerada, que está supostamente injustiçada no discurso deles. Mas a real é que o leitor que está em disputa mesmo não é esse, né?
6: Bora lá, agora são 6:09. O que você acha dessa polêmica que foi estabelecida a partir do momento em que Flávio Bolsonaro, na convenção do partido, usou imagens fabricadas por inteligência artificial do seu pai e fez um áudio, né? Onde Jair Bolsonaro, o pai do candidato Flávio Bolsonaro, estava lá apoiando a candidatura, a campanha do filho, o Safadi. O que você acha desse uso específico da IA? De usar a imagem de uma pessoa que não pode, logicamente, participar da campanha, porque está presa, está com os direitos políticos suspensos por 8 anos, usar imagens dessa pessoa na campanha. Qual a sua opinião?
8: Eu acho que neste caso não trata sobre o uso da imagem do Bolsonaro, mas da utilização da IA para promover informações falsas. Porque é aquela coisa, você pega o próprio candidato adversário e põe ele para falar um absurdo. Então, não se trata apenas de boicotar a imagem do Bolsonaro, não é sobre isso. É que a imagem de alguém utilizada por meio da IA para dizer algo que ela não disse, é aí que está o ponto da avaliação, eu imagino. Por isso mesmo que não vai haver restrição para o uso da imagem dele de arquivo. Porque ali era o Bolsonaro, porque se a gente está preocupado com o uso da imagem do seu próprio aliado, né, para dizer algo que você gostaria, imagine como é que isso pode ser utilizado, como já foi utilizado bastante, até pela própria direita, para fazer imagens do Lula dizendo coisas que ele não tinha dito. E também imagino que qualquer partido pode utilizar a imagem de um adversário para denegrir a imagem da própria pessoa, colocando ele numa circunstância ou numa situação constrangedora.
6: Então, mas nesse caso aí não tem como se alegar isso, porque Jair Bolsonaro todo mundo sabe que apoia a campanha do filho.
8: Não, certo, mas só que ele não pode estar presente, ele tá proibido de falar por justiça e não pela eleição, ele tá proibido de falar porque na condição de réu, de condenado que ele tá proibido de fazer campanha. É como se te autorizasse o Fernandinho Beiramar também fazer campanha política e dar entrevistas para campanha. Então, neste caso aí, eu acho que é uma questão técnica, não tem a ver com o fato do Bolsonaro. O Bolsonaro apenas está numa condição que coloca ele também diante de uma condição que é mais geral, ou seja, o uso de imagem de alguém para dizer o que ele não disse é proibido. Ponto. Então nós estamos falando a proibição do uso da IA para fazer com que uma pessoa diga algo que ela não disse, ou seja, mentir, né? Nós estamos falando aí sobre mentiras.
6: Tem aqui a participação do nosso ouvinte interagindo com a gente. Bora lá, o número é 3226-9490. O nosso ouvinte, vamos ver aqui, o Manoel, porque tem Manoel com O e tem Manuel com U, né? E deve ter Manuel com U no final também, ao invés de L, né? Deve ter várias grafias aí para esse nome. O Manoel pergunta pro Safad, que é também empresário do ramo de restaurantes em Pirenópolis, a opinião sobre aquele empresário dono de um restaurante que atacou e agrediu uma moradora de rua lá de Pirenópolis, pergunta o Manoel.
8: Bom, esse aí é um fato que foi, vamos assim dizer, documentado, né? A agressão foi filmada e ele tá pagando o preço de ter agredido uma pessoa e também com o agravante de ter agredido uma mulher com claras deficiências de se defender. Era uma pessoa é uma pessoa que tem uma cognição, uma percepção cognitiva diferenciada, é uma menina de rua, ela tem deficiência mental e apesar de ser muito inteligente, apesar de ser bastante inteligente, e aquilo ali é um absurdo em todos os níveis, ou seja, o Brasil, é como eu digo, o Brasil, ele tem uma questão com os homens que ultrapassa a história de agredir uma mulher, é pior do que agredir uma mulher. O Brasil, no Brasil, os homens agridem um mendigo, tá dormindo, eles vão lá e falam assim, vamos matar o mendigo, como aconteceu com aquele índio, olha, tem um índio lá, vamos botar fogo no índio. Aí tem um cachorro na rua, vamos amarrar umas bombas no cachorro, explodir o cachorro. Essa característica dos homens brasileiros, ela tem realmente se agravado, até porque também com essa desconexão mental da sociedade, isso impacta mais os homens, porque as mulheres estão pesquisando, as mulheres fazem curso de autoconhecimento, as mulheres fazem terapia e o homem continua apostando na sua virilidade, na agressividade, na forma de se impor pelo grito e pela força. O que que nós temos aí? As mulheres ocupando o local de trabalho, ocupando as universidades, um crescimento visível da mulher na sociedade e um declínio moral, mental e estético e patético do homem brasileiro. E isso é grave, porque ainda continuamos vendo pessoas estimulando a grosseria, a não levar desaforo para casa, e isso é uma tragédia brasileira, viu, Zé Luiz, na minha opinião.
6: Agora são 6:15. O Ney tá falando, vocês vão assistir ao filme do Itaberino. Itaberino é quem é natural de Itaberaí, aqui no interior de Goiás, a cerca de 100 quilômetros de Goiânia. O filme Onestino Guimarães, estrelado por Bruno Galhaço, ele estreia nos cinemas e não sei se vai passar nos cinemas de Goiânia. Queria muito assistir. Eu também, Onei. O Onestino Guimarães, que para a grande maioria das pessoas é no máximo o nome de uma rua aqui em Goiânia, Avenida Onestino Guimarães, foi um líder estudantil nascido em Itaberaí, presidente da União Nacional dos Estudantes Une, que teve projeção nacional e que se tornou muito conhecido pelo rumoroso caso de ter sido assassinado em 1973, aos 26 anos, pela ditadura militar. Então, ele representa um dos símbolos dessa resistência ou tentativa de resistência que tentaram aqui no Brasil e que foi brutalmente, tragicamente calada. Honestino no Guimarães, Pablo Coça, tomara que passe, pelo menos em algum cinema por aqui.
7: Hoje, 7:30 PM, o Alonso Carinha Maia. Então, já tá aí a informação já.
6: Opa!
7: A sessão de lançamento é hoje, dia 13 de agosto, às 7:30, lá no Oscar Niemeyer. Vai ter uma sessão, inclusive, com a presença do elenco, dos atores e tal, participando lá de uma entrevista coletiva e de uma conversa com o público. Então, quem tiver interesse, o Ney, você, José Luiz, hoje, 7:30, no Oscar Niemeyer.
6: Que legal, obrigado pela informação, Pablo Coça. Bora lá, número para você interagir com a gente, 3226-9490. Vamos lá, 3226-9490. Daqui a pouquinho eu vou falar de um ator, um ator que já participou de novela da Rede Globo, que decidiu largar tudo, inclusive mudou de nome, e mora numa casa ônibus, lá em Cavalcante, na Chapada dos Veadeiros. Eu conheço algumas histórias de gente que chegou ali naquela região e falou, não, eu quero ficar aqui, quero voltar para aquela loucura, não. É isso aqui que eu quero, essa vidinha simples aqui, em contato com a natureza, com as pessoas simples. Daqui a pouco vamos falar pra gente dar uma relaxada, num momento, digamos assim, lúdico do programa, desta interessante história. Tem aqui a participação do nosso ouvinte interagindo, olha só, a Daniela Canguete tá lembrando que o nome oficial da Praça Universitária é Praça Honestino Guimarães. Rapaz, e ninguém conhece como Praça Honestino Guimarães, apenas como Praça Universitária, né? Porque virou ali uma espécie de hub de universidades, né? Uma concentração, uma praça onde em volta só se tem universidades. Muito obrigado aí, Daniela. Tem aqui a participação do nosso ouvinte que diz, Honestino, a história de quem pretendia mudar o Brasil, mandou um link aqui que eu não tenho como abrir. Agora são 6:19, voltamos em instantes com mais Falando Sério na Rádio Interativa.
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4: Bora lá, voltando com Falando Sério na Rádio Interativa FM, onde você é o nosso convidado especial. Venha você também participar com a gente. Eu vou pedir imagens para o Fabinho para a gente mostrar o ator do qual a gente está falando, o ator, ex-ator da Rede Globo. Que o Igor, agora Ângelo Ferreira, antes Igor Ângelo Corte, que largou tudo e agora mora lá em Cavalcante, na Chapada dos Veadeiros, num ônibus velho, improvisado como casa. Vamos tentar entender um pouquinho dessa história, tá aqui no portal G1 Goiás. Conhecido anteriormente como Igor Ângelo Corte, ou Ângelo Corte, não sei, Ângelo Ferreira vive em Cavalcante, onde transformou um ônibus em casa e mantém projetos ligados à arte, à cultura e à preservação do cerrado. Das novelas para uma rotina cercada pelo cerrado. Conhecido por trabalhos na TV Globo, o ator Ângelo Ferreira, de 38 anos, antes conhecido como Igor Ângelo Corte, deixou o Rio de Janeiro e passou a viver em Cavalcante, na Chapada dos Veadeiros, no nordeste de Goiás. Na fase atual, além de adotar outro nome artístico, ele transformou a estrutura de um ônibus em moradia. Ângelo ainda divulga os projetos culturais de dentro da sua nova casa. Ele faz parte do elenco de novelas como Além do Horizonte, O Outro Lado do Paraíso e Terra e Paixão. Longe das novelas atualmente, ele continua atuando e mantém a relação com os palcos. Um dos trabalhos recentes é o espetáculo Siddhartha, que já teve apresentação em Cavalcante e também passou por outras cidades. A vida que o ator mostra atualmente nas redes sociais é bem diferente daquela associada às grandes produções de televisão. Em Cavalcante, registros publicados por Ângelo mostram uma rotina em contato com a natureza e detalhes do lugar escolhido para morar, Safadi.
5: A vida é longa. A gente passa por vários momentos. Eu acho que essa ideia de você experimentar aquela intuição do momento, você deixar a vida te levar por um período, isso já me preocupou mais. E olhando para minha própria vida, né? Eu já morei em Pirinópolis durante 15 anos, estou de volta a Goiânia, tem 3 anos e já começando a pensar um monte de projetos novos. Atuei durante vários anos em Salvador também. Ou seja, a vida é longa e poder experimentar isso é muito bom. Geralmente quem não está casado com filhos dentro do programa com escolas, tem mais liberdade. Mas a vida mudou o patamar. Hoje, a gente tem a expectativa de vida aí até 100 anos, né? A nossa geração já tem a expectativa de viver até 100 anos. Isso nos permite.
4: Mas assim, na melhor das hipóteses, né?
5: É, não,
4: pra tô quem falando como. Tem uma como... genética muito boa, se cuida muito.
5: É, não, mas mudou, José Luiz. Isso aí você pode observar que mesmo as pessoas sem mudar, sem se cuidar muito, já estão chegando a 80. A expectativa de vida do brasileiro tem crescido muito rapidamente pela própria forma de cuidar. Dos medicamentos e a própria saúde. Atualmente, então, com essa vontade das pessoas de malhar, de comer melhor, nós estamos vivendo um momento de melhoria da relação do homem com a própria saúde. E isso nos coloca com um patamar muito maior. E por isso mesmo, pensar a vida como uma coisa mais contínua, ter projetos para os 70, para os 80, passou a ser uma quase que uma exigência, né? Porque vai que você não planeja a sua velhice e você dá o azar de não morrer. É um problema. Quando as pessoas não organizam a própria velhice, é terrível, porque aí ela passa assim a viver no limbo. Ela não programou a sua musculatura da perna, então ela tem que ter ajuda para levantar. Ela começa a entrar em paranoia porque ela não tem o que fazer. Eu acho um dos grandes maus da humanidade, principalmente do brasileiro, é essa vontade de aposentar. A pessoa que imagina que vai aposentar para não fazer nada, ela está assinando um decreto de morte. Então, uma pessoa como essa que experimenta ir pra Chapada, eu acho sensacional. A Chapada é maravilhosa e passar uns tempos por lá é muito bom. Não quer dizer que ele vai ficar lá para sempre, mas se ficar, tá bom também.
4: 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Pablo Coça.
0: O ator aí, ele tá meio bolado, né? Porque toda chamada coloca ele o ex de Camila Pitanga e ele não tem uma existência. Parece só o nome dele, o Ângelo aí, não chama clique, né? Tem que colocar a Camila Pitanga na chamada para o pessoal clicar, sabe? E aí conhecem a história de vida dele, que aparenta exótico, mas não tem nada de exótico. Desde que o mundo é mundo, o ser humano vive nessa angústia de...

0: já comecei a fazer quando aposentar. Ah, então é tantos anos. Ah, teve reforma da Previdência. Por quê? E o Zé Luiz sabe, eu falo de aposentadoria, assim, com uma frequência muito, muito grande, assim, sabe? Porque eu tenho um monte de planos, na verdade, que eu vou poder executar lá na aposentadoria, que hoje a rotina do trabalho, do ponto, da paternidade, da responsabilidade perante família, perante uma subsistência que eu considero média-baixa, na verdade, é média-alta perante o que o Brasil oferece, mas média-baixa perante o que eu queria, sabe? Mas assim, isso me impede algumas coisas, alguns projetos que eu tenho. Por exemplo, me dedicar mais a escrever, me dedicar mais aos livros, entendeu? Eu acho que eu tenho potencial para escrever muito mais do que eu escrevo e acaba que a rotina, o jornalismo acaba me envolvendo com o rame-rame de que, vai ter a convenção do Flávio Bolsonaro, o Lula falou não sei o quê. Isso me impede projetos maiores, que eu acho que quando aposentar não tiver que estar tão preocupado no rame-rame do noticiário diário, eu vou poder me dedicar a pesquisas mais profundas, também de cunho jornalístico e intelectual, mas com outra abordagem, menos diária. Então eu sonho muito com a aposentadoria.
1: Aposentar pra trabalhar, né?
0: O teu projeto, eu tenho ideias.
2: Isso.
0: Mas outro tipo de trabalho, né?
1: É, claro.
0: Que eu acho que é o terceiro tempo. É como eu vou trabalhar lá no terceiro tempo, sabe? E com outras demandas familiares também. Quero ser um avô presente, quero ser um avô que seja, se minhas filhas quiserem ter filhos, naturalmente, né? A gente fala isso como se fosse uma certeza, né? A gente não sabe qual que é a ambição delas, sabe? Aí, mas se for o caso, eu quero ser um avô presente, né, nessa rotina, porque eu acho que deve ser muito prazeroso você ter a convivência ali com uma criança sem o dever paterno da educação, da rigidez. Então te dá a fluidez de dar aquele bombonzinho ali na terça-feira pra criança, entendeu, Zé Luiz? Você entrega um sonho de valsa, entrega um chocolate lolo ali na terça-feira, enquanto pai e mãe tem que ficar falando, não come doce, come açúcar, não sei o quê. O avô e a avó é permitido esse gracejo com o neto e com a neta, que normalmente pai e mãe não tem. Agora, voltando a falar especificamente do caso do ator, cara, quem vai julgar, quem vai determinar como que o outro vai sentir prazer e vai dar sentido à sua existência? Inútil, porque toda existência humana é inútil. O maior dos seres humanos aí que você imaginar tal, não sei o quê, tá morto, enterrado e os vermes já comeram ele todinho. Então assim, a gente é muito insignificante perante o todo e a angústia nossa é esse umbiguismo, esse achar que o nosso umbigo é o centro do universo, quando não estão nem aí, cara, assim, o universo não tá nem aí pra você. Você é irrelevante, essa sua irrelevância é atroz, só que a gente não dá conta de conviver com essa irrelevância e o quão sujeito estamos ao acaso. A estupidez da vida de que a gente vai sair ali pra ir na padaria, é atropelado, tem um acidente, toma um tiro e tem um infarto, sei lá, e você morre do nada, fazendo nada. Sim, não tem que você não deu bobeira, não fez nada e você morreu. E aí, pode acontecer isso com todo mundo aqui? Saindo da rádio, saindo de casa? Pode, agora. Pode infartar agora e morrer. Agora, o Safa falou muito certo. A coisa mais certa que ele falou de todas aqui, dessa participação. Se tudo der certo, você morre. Você tá planejado assim, eu não vou me cuidar não, porque se eu morrer, eu tomara que você morra. Porque o problema é se você não morrer. Aí você vai ter um problema. Você não se planejou e fez assim, qualquer coisa eu morro, qualquer coisa eu morro. Ih, rapaz, fiquei velho e não morri. E agora? Não me planejei de grana, não me planejei de saúde, não estabeleci vínculos afetivos sólidos, fortes o suficiente pra ter esse amparo emocional, aí, meu amigo, você tá lascadaço. Porque, assim, se não morrer, você tem um problema.
2: Bora lá, agora são 6h35. 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O Safadi falou da expectativa do brasileiro, expectativa de vida, né? Do brasileiro, que é a média que os brasileiros estão vivendo. A expectativa atingiu o recorde de 76,6 anos, um pouquinho acima de 76 anos e meio para o total da população. E aí tem uns recortes aqui que são bastante cruéis, né? Que são por regiões, por classe social, quando você vai para regiões mais pobres, desamparadas, e também para classes sociais

0: mais pobres, essa expectativa é bem maior. E o inverso acontece nas regiões mais ricas do Brasil e entre as classes sociais mais abastadas, onde as pessoas vivem em média mais. Bom, as mulheres sempre na frente, né? As mulheres vivem em média no Brasil hoje 79,9 anos, praticamente 80. E os homens 73,3. E aí, a média 76 anos e meio. São 6:37, Pablo Coça.
1: Não, mas essa conta é mais complexa, José Luiz, porque na verdade o Safa está certo, porque a gente tem uma crueldade que se mata muito no Brasil, no trânsito, jovens e na violência urbana. Isso aí arrasta a média para baixo. A conta tem que ser feita é quem chega nos 40. Aí a partir dos 40 ultrapassa 80 muito, José Luiz. Porque como morre muito jovem no trânsito, morre muito jovem na violência urbana, principalmente jovens pobres, negros, homens, sabe? Então isso aí arrasta o homem para 76,6, como você colocou. Agora, quando você passa dos 40, aí, meu amigo, você ultrapassa dos 80 fácil. Por quê? Porque você tem, são duas contas aí. Essa média geral, ela é cruel por causa da carnificina do trânsito brasileiro e da violência urbana. Então a conta é mais complexa e o Safa tá certo nessa abordagem dele. Já vai tá beirando 100 anos quando a gente tiver mais pra lá mesmo.
0: E só lembrando que homens não são 76, e sim 73,3 anos. Por causa dessa série de fatores aí colocados pelo Pablo Coça. Mulheres quase 80, homens 73, melhor dizendo, e na média o brasileiro 76,6 anos. Mas, claro, se você tirar da conta aí os jovens ou os adultos até 40 anos, essa média vai subir muito, porque aí você tira da conta aqui essa parcela da população, especialmente homens jovens, que por impulso e uma série de outros fatores são mais suscetíveis a morrer por morte violenta ou no trânsito ou pela violência urbana aí até os 20, 30 anos de idade. 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
2: O que eu falo sobre a expectativa de vida é a evolução ano a ano. Só para vocês terem uma ideia, no ano 2000, a expectativa média do brasileiro era de 70 anos, no ano 2000. No ano 2010, a expectativa passou para 73. Ou seja, a cada 3 anos, a expectativa está aumentando 3 anos.
0: Então, a cada 3 anos, aumenta um ano de expectativa de vida, né?
2: Exatamente. E isso aí, se você olhar para o gráfico, né? Eu puxei um gráfico aqui agora, essa curva está aumentando a ascendência, ou seja, ela está evoluindo em função de tudo que está acontecendo. Se tiver uma cura do câncer, etc., você vai ter uma evolução ainda maior. Então... 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
8: Agora são 6:45. Desculpa, Safadi. Eu achei que você tivesse concluído e o Safadi não tinha concluído. Pois não, e depois eu passo pro Pablo Coça. Quem tava falando da expectativa Sim. de vida e tal.
9: Não,
8: e aqui, olha um detalhe. Em 1950, a expectativa de vida no Brasil, em média, era de 48 anos. E a gente chegou agora a 76,6, Safadi.
9: E isso aí é um dado importante para quando a gente for pensar sobre previdência. Porque a reforma da previdência, que para mim é inevitável, o que ela vai impactar? Se a gente tinha aposenta aos 65 e morre aos 70, o Estado tinha que manter ali mais 5 anos de salário. Você passa para 75, o Estado passa a manter 10. Quando a gente começa a viver 80, 90 anos, essa conta não fecha. A gente não gosta de falar isso porque é o direito do trabalhador, mas na prática, na real, a previdência não será, não é e não será sustentável do ponto de vista de o que ela arrecada. Até porque, Pablo Costa, antigamente a gente estimulava as pessoas a não ter filhos. Hoje, você tem que estimular as suas filhas a ter filhos, porque socialmente, do ponto de vista da saúde social, de novos consumidores, novos trabalhadores, o mundo está envelhecendo numa velocidade assustadora. Tanto que a China, há 20 anos atrás, tinha um programa de redução de natalidade, hoje a China está pagando bônus para quem tem filho. Eu estou falando uma transformação em 20 anos de uma política pública sobre natalidade. Isso é só para a gente perceber como a sociedade hoje passou a ter mudanças no comportamento num período muito mais curto. Hoje a mudança da sociedade é diária.
8: Olha só, quanto era a expectativa de vida do homem brasileiro em 1950? Apenas 45,3 anos de idade. a mulher sempre mais, né? Porque a mulher se expõe menos, etc. E na média geral, então, a gente estava em 48 anos, ou seja, hoje, com relação a 1950, a gente vive em média quase 29 anos mais no Brasil, Pablo Coça.
6: Eu fui buscar no IBGE os dados daquele recorte lá, de quem chega nos 40 anos, de quem chega nos 60 anos. A partir do momento que você chega nos 40 anos de idade, a sua média sobe para 79,8, José Luiz. Porque você já excluiu essas pessoas que morreram muito jovens, infelizmente, basicamente em trânsito e violência urbana, da conta. Então, quem chega nos 40, já a expectativa já sobe para 79,8. Para quem chega nos 60, que é o seu caso, José Luiz, já sobe para 82,1.
8: Opa!
6: Entendeu? Então, na verdade, 82,6, desculpa. Então, quem ultrapassa 60 anos, a expectativa de vida já é 82,6. Porque já exclui também as mortes, essa faixa de 40, 60 anos. E quanto mais você vive, maior vai aumentando a sua expectativa de vida, porque você vai tirando essas pessoas da média. Agora, média é média, né? Vai explicar isso aí pra quem teve um problema de saúde e morreu com 15 anos de idade. Vê se isso faz de alguma coisa.
8: É, não. E aí, é aquilo que eu falo do avião, né? Hoje, eu tava vendo um dado impressionante. Em 1970, a média de acidentes aéreos no mundo era de um acidente para cada 100 mil decolagens. E hoje é de um acidente para mais de 14 milhões de decolagens. Ou seja, nos últimos 50 e tantos anos, 56 anos, ficou muito mais seguro voar. Mas essa estatística não adianta nada se o avião onde você está cai, né? Como é o caso do pessoal lá que estava naquele voo, da Voo e Paz. A cada dia sai uma nova história desse voo, dessa companhia, que a gente fica estarrecido. A notícia mais atual é que 3 daqueles 16 indiciados continuam trabalhando no setor, como se nada tivesse acontecido. E tem que ficar bem claro, de uma vez por todas, para essas pessoas que trabalham na aviação, nessa atividade que, se não for muito bem cuidada, coloca em risco, né, a vida de dezenas e centenas de pessoas, que com isso não se brinca. Nem em nome do emprego, de preservar o emprego. Não, mas aqui na companhia é assim, se eu tiver... se eu quiser preservar meu emprego, eu tenho que fazer vista grossa. Não pode, porque tá arriscando a vida de colegas de profissão, de colegas de trabalho, de empresa, às vezes a sua própria vida e a vida de dezenas e centenas de outras pessoas, como foi o caso. Essa série de omissões, de absurdos, de crimes praticados pela Voo e Paz, que resultaram na morte ali trágica de 62 pessoas em Vinhedo em agosto de 2024, 2 anos atrás. 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Agora são 6, por falar em agora, são 6:51, faltando 9 minutos para 7 horas da manhã. Vamos lá, Lula e Alcolumbre se aproximam pensando em reeleições. Essa, e quem na verdade tinha endurecido nessa relação aqui, era Davi Alcolumbre. O que será que ele amoleceu, Pablo Coça? Ele que tava tão assim, não, do Lula agora não passa nada. Pô, do Lula aqui agora é pau. O que será que ele resolveu se encontrar com o Lula, Pablo Coça?
6: São 2 pontos, José Luiz. Primeiro, a expectativa de vitória do Lula, né? Então, hoje o Centrão ao declarar neutralidade, mesmo tendo muito mais afinidade ideológica com Flávio Bolsonaro. Eles optaram por não entrar na campanha de Flávio Bolsonaro. Isso revela que a candidatura de Flávio Bolsonaro, embora seja bastante competitiva e possa sim vir a vencer lá no mês de outubro, não é onde o Centrão coloca suas fichas hoje. Eles acreditam hoje, existe uma expectativa maior de vitória do Lula, de acordo com as raposas de Brasília. Segundo ponto, o bolsonarismo já tem candidato à presidência do Senado. É o Rogério Marinho. Na hipótese de vitória de Flávio Bolsonaro, o governo vai colocar sua máquina para trabalhar a presidência do Senado em Rogério Marinho. O Centrão gostaria de Tereza Cristina como presidente do Senado, sendo a primeira mulher a presidir a casa. Davi Alcolumbre, assim como Hugo Mota, que também já declarou apoio ao Davi Alcolumbre, ainda não. Ele só melhorou a relação. Agora, falar que o Hugo Mota declarou apoio mesmo, explícito, à candidatura de Lula, por conta de um cenário paraibano, inclusive, né? A Paraíba é um estado em que o Lula goza de muita popularidade. O pai do Hugo Mota é candidato ao Senado e quer o apoio de Lula. E o Hugo Mota quer a sua reeleição, que não deve ser um problema. Normalmente, esses caras articulam muito bem as bases, os prefeitos, as emendas, e não tem uma eleição lá no estado, uma eleição difícil. Agora, é diferente que o Hugo Mota quer permanecer no cargo e o Alcolumbre também. O governo vai ter ali, de acordo com a expectativa, de 30 a 40% dos votos do Senado e da Câmara Federal. Então, assim, vai ter capacidade de influenciar nesse percentual. Insuficiente para a vitória, mas muito robusto para quem precisa dos 50% mais um. Tanto o Alcolumbre quanto o Hugo Mota, os dois tendo direito de mais candidatura lá em fevereiro do ano que vem, na nova legislatura. O Alcolumbre percebeu. O Centrão quer a Tereza Cristina. O bolsonarismo quer o Rogério Marinho. Eu vou precisar dos votos do Lula, do governo, para ser candidato. E aí eu preciso arrumar. Mas ali, um tanto de votos ali fora do escopo governista para garantir os 41 votos que me deixam na presidência do Senado por mais 2 anos. Então, na verdade, é um cálculo pragmático. Aquela treta lá do Jorge Messias, ele já aceita conversar sobre esse nome novamente. A PEC da escala 6x1, já aprovada na Câmara dos Deputados, que está no Senado, está lá na gaveta. Ele fala que pode colocar ela para andar. Se o Lula ganhar, antes do final do ano, aprova. Se não ganhar, vai para as calendas. Se o Flávio ganhar, essa é uma pauta que não vai ser aprovada pelo causa da pressão do empresariado. Então, na verdade, é uma leitura pragmática dos dois lados. O governo precisa da presidência das casas para andar suas pautas prioritárias. Os presidentes precisam dos votos governistas para continuar presidentes a partir da próxima legislatura. E aí, meu amigo, as diferenças são sapos engolidos de ambos os lados por conta de um pragmatismo, de uma leitura de interesses de cada um.
8: 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Marcelo Safadi.
9: E Pablo, tem um assunto aí que eu acho que você não passou por ele, mas acho importante. O Alcolumbre mudou muito o comportamento após as denúncias do Vorcaro. E ele fez aí uma estratégia de: eu ataco para depois negociar. Quando ele começa a gostar do Messias, vamos combinar que gostar do Messias indica aí claramente uma defesa futura aí na questão do que vai evoluir. Porque se você for pensar bem, depois do Alcolumbre ser citado nas falas do Vorcaro, ele mudou totalmente o comportamento dele e passou a ser muito mais agressivo. Então, é aquela velha história de criar dificuldades para vender facilidades. Então, além do componente eleitoral, tem também um componente eleitoral, no caso não da votação agora, mas do Senado, da presidência. Ele também está pensando na evolução do caso. Então, de uma só vez ele fez, pegou 30% dos votos do Senado, negociou a presença de um parceiro agora no STJ, no STF, justamente porque tentando blindar aí a possível evolução desse caso aí. O Alcolumbre é um cara muito pragmático, sempre foi muito pragmático, tanto que todo mundo no começo, quando ele foi eleito presidente do Senado, ele foi surpreendente, porque não era uma pessoa que tinha projeção nacional, mas na articulação passou o rodo e levou tudo, levou o Senado, né, ali numa negociação, depois voltou de novo pro Senado.
6: Ganhou do Renan Calheiros.
9: Exatamente, então esse cara tem um nível de articulação e inteligência muito foda, o que não garante pra ele ética, moral e valores, né? Eu tô falando aquela coisa, diz que Hitler era um cara muito inteligente. Ou seja, inteligência não é nenhum habeas corpus sobre o comportamento ético e moral de uma pessoa. Mas esse caso aí é bom atentar que o Alcolumbre aí, ele não dá ponto sem nó.
8: 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Temperaturas devem subir em Goiás nos próximos dias, podendo chegar a 41 graus, amigo. Ai, ai. Meteorologia aponta que uma onda de calor poderá atingir o estado a partir de amanhã. Na segunda-feira, a massa de ar quente fez Goiânia bater o recorde de temperatura para o mês de agosto desde o início das medições em 1937. A estação de medição do Instituto, a mais antiga, localizada ali na Avenida Paranaíba, registrou 38,3 graus. Pela primeira vez, então, na história de Goiânia, no mês de agosto. Não, mas esse negócio de aquecimento global aí é coisa de ecochato. Isso aí não existe, não. Já tá mais que provado. É, vai ficar cada vez mais difícil para essa galera negar o que nós estamos vendo acontecer. 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Agora são 6:59. Bora lá com os nossos queridos ouvintes interagindo com a gente, mensagens de texto e mensagens de voz pelo 3226-9490.
10: Bom dia, Interativa. Dia. Sobre a questão do uso da imagem do Bolsonaro, etc., para a campanha, vamos pensar na seguinte tese aqui. Se pode usar para beneficiar, para falar algo bom, o oposto também pode, né? Então pode se usar, por exemplo, o Lula pode pegar imagens do Bolsonaro, fazendo todas aquelas questões que ele falava durante a Covid-19, todas aquelas loucuras que ele fez e que ele falava, e em contra do Bolsonaro, né? Do bolsonarismo.
8: Valeu. Bom, aí, inclusive, a gente já leu aqui que imagens de arquivo, esse caso citado por você aí no final, devem ser liberadas, né? O que a pessoa falou lá no passado, ela mesma falou, existe uma tendência de que isso seja realmente liberado. 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Olha só, PT, o Partido dos Trabalhadores, rebate defesa de Flávio Bolsonaro e diz que vídeo de inteligência artificial de Bolsonaro é ou seria ilegal. Petição foi enviada ao Tribunal Superior Eleitoral, TSE. No dia de ontem, ministros do tribunal vão discutir caso internamente após sessão plenária amanhã. Então, o PT rebateu os argumentos da equipe jurídica de Flávio Bolsonaro. Os advogados do partido argumentam que, diferentemente do que a defesa de Flávio disse ao TSE, não é a enganosidade que torna uma deepfake irregular. O deepfake de uso legítimo continua sendo deepfake, de acordo com os advogados do Partido dos Trabalhadores. A licitude do uso é juízo normativo externo. A natureza da coisa não muda conforme o rótulo que se lhe aponta, escreveram os advogados do PT. Agora são 7:02, 7:02. 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Bora lá com mais Falando Sério na Rádio Interativa FM. Bom, trabalhador que não consegue sacar o FGTS vai ter novo caminho na justiça. Mudança busca encerrar divergência entre tribunais e dar mais segurança jurídica a trabalhadores que precisam recorrer à justiça para sacar recursos que estão lá no Fundo de Garantia por Tempo de Serviço, o FGTS. São 7:03, 7:03. Vamos lá. Viatura da PM passa por Rua de Haddad antes de candidato chegar em casa. Um vídeo de uma câmera de monitoramento obtido pelo portal UOL mostra um carro de polícia militar ou da Polícia Militar de São Paulo, que supostamente teria seguido o motorista do candidato Fernando Haddad até a sua casa na Zona Sul de São Paulo. A gravação mostra a viatura da PM passando pela rua de Haddad antes de ele chegar em casa. No mesmo instante, o veículo em que Haddad estava estaciona e ele desce, o motorista desce em seguida. Haddad relatou ontem à imprensa uma abordagem da PM considerada fora do padrão. Segundo o candidato ao governo de São Paulo, ele chegava em casa ontem, que seria anteontem, né, na Zona Sul da capital, por volta das 22h30, quando percebeu uma viatura da polícia o acompanhando. O ex-ministro afirmou que os agentes não conversaram com ele e nem pediram documentos, mas em seguida perseguiram seu motorista no trajeto para casa do funcionário. Bom, a se confirmar, e já existem imagens corroborando com o que disse Haddad, é um caso bem claro, ou seria um caso bem claro, de intimidação. O que você anda falando ultimamente sobre o que está acontecendo com a PM paulista, Pablo Costa?
6: A milicianização. É o que está acontecendo, infelizmente, com a Polícia de São Paulo, é isso. Vê se esse não é um comportamento de miliciano. Num bairro nobre, o Haddad mora no Morumbi, rapaziada. Entendeu? Assim, aí naquele tanto de mansão lá, aqueles casão, quem já rodou ali no Morumbi ali, já foi pra algum jogo, algum show ali, sabe como que é, aqueles muro alto, é tudo meio rampeado assim, né? Porque o terreno ali não é plano, ele é íngreme, então cheio de rampa, cheio de muro alto, tudo arborizado, sabe? Um bairro que é diferente, assim, parece um condomínio fechado com muro alto, assim, sabe? O Morumbi é isso, assim, não tem muito comércio de rua, as ruas são meio ermas, assim. Policial seguindo alguém que já foi prefeito de São Paulo, já foi ministro duas vezes, uma figura política relevante, goste você ou não dele, não interessa, sabe? Olha o que esses caras estão sentindo autorizados a fazer, por conta da milicianização. A Polícia de São Paulo sempre foi tida como muito profissional. A partir do fim do ciclo Maluf, a partir do massacre do Carandiru, já foi no governo Fleury, já não foi no governo Maluf, quando entra o ciclo PSDB, a Polícia de São Paulo, ela passou por um processo de profissionalização durante os anos de PSDB no governo paulista e era tida como um paradigma no melhor possível brasileiro. Era o sonho, era... Não era o sonho, não. É Brasil ainda. Mas era uma polícia tida como muito séria, um paradigma nacional. Hoje, ela está se milicianizando.
8: O Safa de volta em instantes comentando esse assunto.
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10: Bora lá, falando sério, jornalístico de maior audiência no rádio em Goiânia, no começo da manhã, o Safadi quer comentar sobre essa notícia de uma viatura da Polícia Militar de São Paulo, que teria seguido o candidato Fernando Haddad até a sua casa, lá em São Paulo, e depois teria seguido o motorista de Haddad até a sua casa, num aparente caso que demonstraria uma, talvez, tentativa de intimidação.
11: É, na verdade, eu quero comentar um pouco mais o comentário do Pablo, que quando ele aborda a questão da contaminação da polícia, né, em geral no Brasil. E, Pablo, eu diria para você que não é só a contaminação da polícia. O que a gente tem hoje, o fenômeno no Brasil mais claro, é que antigamente a criminalidade era uma coisa de pobre e favelado. Então era lá que tinha o tráfego, era tal. O crime deixou de habitar apenas esses lugares. Eu, na minha visão, você tem médico bandido, arquiteto bandido, juiz bandido e policial bandido. Então, o mau caráter, o cara desonesto, ele está em todas as categorias. Por isso que eu não gosto de demonizar a palavra polícia. Polícia não é adjetivo. Polícia é substantivo. Empresário não é adjetivo. Ele é substantivo. Então, a gente no Brasil costuma usar o próprio termo, né, para poder denegrir ou para maltratar um personagem. Ou seja, aquele cara é empresário, então ele é mau caráter e tal. Agora, o que aconteceu é que quando a criminalidade sobe para Faria Lima, começa a financiar a campanha, e a estratégia da criminalidade hoje, ela vai até o Congresso. Você tem o candidato da favela, que é um cara que banca as coisas, ele é o operador da venda de produtos. Então a criminalidade no Brasil hoje, ela mudou de ramo, ela mudou de classe social. Ou seja, o bandido hoje está estruturado, a bandidagem, as organizações criminosas, elas são um percentual da sociedade brasileira. Não é incomum você ter um cara de sucesso, bacana, um supermercado legal, que vive de roubo de cargas. Não é incomum você ver um cara do sistema financeiro que vive de recepção do dinheiro, do tráfego, etc. Então, o que a gente tem hoje é uma dificuldade até de entender onde está o bandido e onde está o mocinho. Porque em cada classe profissional, você tem parte dessa classe aliada ao crime organizado. E realmente isso aí fica claro. Então, no caso da polícia, isso é trágico, porque é justamente aquele lugar que você olha para se sentir seguro. Quando você tem o bandido dentro da polícia, é um problema. Mas eu, que convivi com o pessoal da Polícia Militar de Goiás, né, quando eu trabalhava no governo, na época do Marconi, a gente convivia, e é uma classe muito bacana, tem gente muito séria. Né, o policial é um cara muito bacana, é pai de família, gente letrada, gente
10: culta. Eu acho que a grande maioria.
11: Grande maioria. E esses picaretas aí é que fazem a gente ficar com essa imagem ruim, né, da polícia, por se tratar de uma pequena percentual, mas que assume aí um papel realmente muito ruim.
10: Agora são 7:15. Bom, já tem gente revoltadinha aqui. Ah, o que vocês estão insinuando contra a polícia de São Paulo? Meu amigo, se você acha que é normal uma viatura seguir um cara que é candidato ao governo do estado, não falar nada, só ficar encarando e depois que ele desce do carro, seguir o motorista até a sua casa, você acha normal isso? Tudo bem, então, né? O que que significa isso? Ah, não, estavam suspeitando que era um bandido, um cara que tinha acabado de cometer um roubo, um crime. Isso aí tem, e fica claríssimo, até uma criança entende que, ao que parece, e as imagens já estão corroborando o que Haddad disse, ao que parece, seria uma tentativa de intimidação. Opa, ele tá de olho em você aqui, hein?
11: Mas também não pode ser um programa de proteção aos candidatos?
10: Se tivesse para todos, né? A recomendação, agora vai, ele tá ironizando, lógico, né? Agora todos os candidatos ao governo de São Paulo vão ser acompanhados, né, por um carro da PM, por uma equipe, escoltados, inclusive o motorista, depois de deixar o candidato, vai ser escoltado até a sua casa, né? Ao que parece, que eu saiba, isso não aconteceu. Não houve essa estratégia, essa comunicação a todos os candidatos. Tem aqui a participação de mais ouvintes e temos mais assuntos importantes no programa de hoje. 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A Secretaria de Engenharia de Trânsito de Goiânia atrasa a licitação para sinalização de ruas de Goiânia e decide renovar contrato emergencial. Márcio Leijoto, Jornal O Popular. A Secretaria decidiu prorrogar por mais 6 meses o contrato emergencial assinado com a Sinalização de Serra, Espírito Santo, para implantação e manutenção dos serviços de sinalização viária horizontal, que é o que é pintado no asfalto, e vertical da capital. Vertical são as placas. A prorrogação ocorre porque a pasta não conseguiu o processo licitatório para a contratação de uma empresa em definitivo. 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Bora lá. Flávio divulga formação correta após negativa da UFRJ sobre pós-graduação. Senador Flávio Bolsonaro divulgou seus diplomas após assumir erro em currículo com pós-graduação na Universidade Federal do Rio de Janeiro. Ele divulgou ontem à noite a sua formação acadêmica correta após perfis oficiais dele indicarem uma pós-graduação na UFRJ que ele nunca tinha cursado, Pablo Coça.
12: Por exemplo, caí nessa, né? Eu achei que ele tinha formação na UFRJ, né? Mas, na verdade, o Eduardo Bolsonaro é quem tem, né? O Flávio Bolsonaro formou na Cândido Mendes, em Direito, né? O Eduardo Bolsonaro se formou na UFRJ. Eu achei que os dois tivessem formação na UFRJ, mas por conta dessa confusão aí, que ele colocou essa pós-graduação em ciência política, o Flávio, na UFRJ, e nunca fez esse curso de pós-graduação na UFRJ. O Eduardo Bolsonaro, sim, se formou em Direito na UFRJ, uma das faculdades mais conceituadas do Brasil, né? Uma das mais tradicionais do Brasil, a Federal do Rio de Janeiro. Mas assim, né, bicho? Mentir em currículo, esses caras. Lembra do Fred Rodrigues aqui em Goiânia, sabe? Durante a prefeitura, ele ficou sabendo que ele não se formou pela Católica, né? Ele falava que tinha formado e não tinha formado pela Católica. E é um trem fácil de checar, assim. Político mentir currículo é uma burrice atroz. Porque, assim, o cara, ele cai na contradição muito fácil, assim. É uma pergunta pra instituição, fala assim: não tem registro aqui, não. E aí o cara fica ali com aquela cara de tacho.
10: Pois não, Safadi.
11: Eu acho que o Flávio, ele perdeu um pouco a noção do que é verdade e o que é mentira. Sério, eu tô fazendo aqui uma análise psicológica. Se você for reparar direitinho, nesses últimos 2 meses, ele perdeu a noção do que realmente é verdade e o que é mentira. Então, fala assim: mas você falou convocar? Não falei. De onde tirou isso? Falei, esqueci.
10: Confidencialidade do contrato.
11: Cara, mas é uma coisa incrível. Eu nunca vi um candidato ter que se explicar por coisas tão bestas. Ele cria um problema onde não teria. Ele faz um movimento para gerar uma demanda de explicação desnecessária. Ou ele já tem, assim, uma pesquisa, né? O espírito do Olavo de Carvalho tá vindo aí iluminar ele, dizendo: olha, crie confusão, o importante é estar na mídia. Se isso der certo, né? E o brasileiro às vezes tem isso, né? Às vezes você é criticado, alguém chega para você e fala: nossa, você tá na mídia, hein? Parabéns. O cara nem leu a notícia, só leu o seu nome. Por isso mesmo que a gente vê sempre, né? Eu acho que às vezes a Rede Globo cai nessa besteira de ficar batendo numa pessoa, e aí ele fica citando o nome da pessoa o tempo todo. O cidadão memoriza o nome. Quando ele vai votar, em quem que eu voto? Ah, o nome que vem na cabeça. Agora, não sabe que a referência daquele nome é justamente o fato de notícia ruim. Então, talvez o Flávio tá apostando nessa teoria: eu vou criar um monte de besteira, eu vou ocupar mais espaço na mídia, porque lá na frente, no esquecimento, a pessoa vai lembrar do meu nome e não os motivos pelos quais eu estive presente na mídia.
10: É o método Steve Bannon de fazer política, né? Quem criou Esse método é um dos mentores políticos de Donald Trump, Steve Bannon. Mas eu acho que no caso do Flávio não é tática, não, é mais trapalhada mesmo. Agora são 7:22. 7:22. 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Bora lá, tem aqui a participação do nosso ouvinte. Bom dia, José Luiz e a todos. O Flávio vai fugir do Brasil quando for derrotado, alegando que as urnas não são confiáveis? Diz aqui o Gomes. Ele tá agora com relação às urnas, numa, digamos, saia justa. Por quê? Porque ele já ensaiou os passos do pai, né? Colocando em dúvida as urnas e depois teve que recuar. Porque quem é o presidente do TSE? Nunes Marques, que foi um ministro indicado pelo seu pai, que já saiu várias vezes nos últimos dias por causa dessas investidas de Flávio em defesa do sistema eleitoral brasileiro, da lisura das urnas eletrônicas. Então, atacar as urnas eletrônicas nesse momento para Flávio tá complicado, porque quem tá comandando o TSE agora é um indicado do seu pai, Pablo Costa.
12: Tem outro fator, né? Assim, o ouvinte pergunta em relação ao futuro de Flávio Bolsonaro na hipótese de derrota. Ele vai ficar sem mandato, né? O mandato do senador termina dia 31 de janeiro, na hipótese de derrota, e 1º de fevereiro ele já não tem mandato mais. A família Bolsonaro tem boa relação, de fato, com a Casa Branca, com o governo Trump, isso é fato, em conteste, assim, eles têm acesso ali privilegiado. E sem dúvida que isso sim é verdade. Agora, o que ele vai fazer? Eu não tenho a mínima ideia. Se ele ficar em segundo lugar mesmo, a família Bolsonaro tem capital político para liderar a oposição. Para liderar a oposição é trabalho, né? Você tem que ir lá, articular no Congresso, tem que viajar o país, ficar apontando contradições do governo, que sempre tem. Todo governo tem pontos criticáveis. Por melhor avaliado que seja, você consegue encontrar uma brecha para fazer a crítica. E o papel da oposição é esse mesmo. Ele vai ter essa força, ele vai ter essa determinação, esse estoicismo de aguentar esse tempo na chapada sem mandato, fazendo oposição? Não sei, realmente eu não sei, eu não consigo avaliar o futuro. O que eu olho normalmente para os Bolsonaro, eu vejo uma preguiça muito grande, uma incapacidade de trabalho, bando de preguiçoso, sabe? Nunca tiveram emprego fora da mamata do mandato. E quando teve trabalho fora, o Flávio Bolsonaro era aquela loja de chocolate da Copenhague que até hoje ninguém entende. A única Copenhague que não vendia mais na Páscoa, vendia o mesmo tanto negócio do mês anterior e era tudo em dinheiro vivo. Um negócio esquisitíssimo lá, que até hoje eu não entendi. Então, assim, oposição precisa trabalhar mais do que governo para apontar as contradições. Potencial para isso teria. Agora, tem capacidade? Não sei.
10: Vamos lá, o mesmo ouvinte aqui, o IB, que falou: ah, o que vocês estão insinuando aí a respeito da PM de São Paulo? Como se fosse um absurdo. Olha só, o Tarcísio, governador de São Paulo, já, ao invés de falar: não, isso aí é tudo mentira, como já estão colocando, inclusive o próprio IB está falando, ao que parece o motorista é um criminoso. Vamos lá, vamos à checagem. Não. O motorista de Fernando Haddad não é criminoso. Logo, tentam arrumar, né, uma notícia para desviar o foco. Não, mas seguiram porque o cara é bandido, é criminoso. As alegações ou boatos sugerindo que o motorista do candidato ao governo de São Paulo, Fernando Haddad, estaria envolvido com crimes são falsos. E surgiram a partir de uma descontextualização de um caso de abordagem policial recente. Fernando Haddad relatou publicamente que seu carro de campanha foi seguido e emparelhado de forma ostensiva e intimidadora por uma viatura da PM de São Paulo. Logo após deixá-lo em sua residência, o motorista ficou assustado com a conduta da equipe policial. o secretário adjunto de Segurança Pública de São Paulo, Oswaldo Nico Gonçalves, informou que o episódio foi apenas um mal entendido, mas o governador Tarcísio já mandou investigar. Agora são 7:27, a gente volta com o Safade em instantes.
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3: Vamos lá, agora são 7:33. Bom, o IB tá insistindo aqui, falando que a gente tá fazendo assessoria política, falando que a gente é desonesto. Bom, então apresente, amigo. Não existem acusações criminais contra o motorista de Fernando Haddad. Até o momento, a menos que você mande pra gente aí, tá? Agora já inventaram, já tem essa justificativa. Não, a PM seguiu o cara porque o cara é criminoso, o Lindinho, ele chama até de Lindinho. Então, se você tiver acusações que a gente não tem, que a imprensa não tem até agora, por favor, mande pra gente. Vamos em frente com o Falando Sério da Rádio Interativa, inclusive sobre esse assunto, o nosso Marcelo Safadi está na fila.
4: O que eu quero ressaltar, Zé Luiz, assim, isso é até, eu vou fazer uma autocrítica para nós, né? Eu tô me colocando aqui como imprensa, apesar de ser só um comentarista, né? Não sou um jornalista, mas muitas das vezes eu acho que a gente erra no título, né? PM de São Paulo segue tal. Eu acho que a gente tem que começar a dar nome aos bois, porque
3: policiais da PM, né?
4: Exatamente, porque quando você começa a transformar um termo em adjetivo, a gente começa a perder a possibilidade de separar o joio do trigo. Ou seja, você, quando você tá, os médicos são assim, não, os médicos não. O médico fulano de tal e ciclano de tal. Se a gente tivesse os nomes do policiais, seria melhor ainda. Os policiais tais e tais seguiram fulano. Isso é uma coisa que você dá nome às pessoas que estão fazendo aquela atitude. Eu recentemente, por exemplo, eu tive uma vez numa manifestação em São Paulo, que tinha uma manifestação do pessoal e tinha os policiais ali perfilados, né? E eu andando ali com a minha curiosidade sociológica, olhando, né? E as pessoas chegavam na cara de um policial qualquer e xingavam aquele policial como ele sendo toda a corporação, os bandidos, os bacanas, etc. E eu via pessoas, sabe, realmente policiais constrangidos, que estavam ali dedicando a sua vida, colocando a sua vida em risco todo dia, né? Agora, evidentemente que esse tipo de atitude que esses dois policiais fizeram é imoral, indecente. Então, seja pro nosso amigo ouvinte, né, e para nós, não vamos generalizar. Ou seja, o que acontece é o seguinte: não se pode intimidar alguém que é candidato e o seu. Se ele fosse o bandido, a abordagem seria outra. Teria que parar o cara e investigar. Agora, ficar só intimidando, cercando, né? Eu acho que aí tá claro que tem uma intimidação.
3: 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Olha só! O principal destaque do portal G1 Goiás. Ah, essa eu quero saber. 7 suítes, 2 lagos e mais de 3.000 metros quadrados. Veja a mansão onde Virgínia e Zé Felipe moraram e que está à venda por 25 milhões em Goiânia. Gente, tá barato demais. Pô, pelo amor de Deus, né, gente? A que ponto a gente vai chegar com a população? Se o portal G1 fica publicando isso,

0: E é o principal destaque nesse momento, é que tem alguma coisa muito errada aí, né? A população tá querendo consumir isso. Não se importa mais muito com a vida real, com o que tá acontecendo no dia a dia, não. Quer viver nesse conto de fadas dos famosos, dos milionários, da ostentação. E a realidade deixa pra lá, né? 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Airbnb é condenado. Essa que é a maior plataforma de aluguel, né? De casas, apartamentos por curtas temporadas no mundo. Airbnb, não é Airbnb, como muita gente fala, Airbnb é condenado após turista pagar por hospedagem em Goiás e descobrir que reserva não existia. Justiça determinou o pagamento de R$6.000 por danos morais à consumidora, que teve que encontrar uma nova acomodação às pressas durante o carnaval. Ela ainda estava com um filhote de animal de estimação. É, eu agora me arrependi, safade, porque aconteceu um caso muito ruim comigo uma vez, lá em Campos do Jordão. Eu aluguei um apartamento, eu alugo, né, por causa do meu programa das 6 horas da manhã. Se eu ficar em hotel, a internet é muito ruim, geralmente, e eu não deixo mais a minha esposa dormir depois das 5 da manhã, né, porque eu vou ficar ali no mesmo ambiente fazendo o programa, fazendo barulho com luz, com barulho, etc. Mas aconteceu, safade, de eu chegar num lugar, tentei contato com a dona do apartamento desde o dia anterior, avisando o horário que eu ia chegar. Vou chegar depois das 11 da noite, porque meu voo em São Paulo é tal hora. E ela não respondia, mandava pelo WhatsApp, tentei ligar pelo WhatsApp, pelo telefone, pela plataforma, em nenhum lugar. Sabe o que aconteceu? Cheguei em Campos do Jordão já às 11 e pouco da noite, os restaurantes fechando no dia de semana. Falei, vamos jantar, porque senão a gente fica com fome. E aí cheguei no apartamento quase 1 hora da manhã, o porteiro não deixou entrar, porque não tinha nenhuma informação lá da minha hospedagem. Eu fiquei na rua, com a cidade lotada, tive o maior trabalho, fui encontrar um lugarzinho para ficar às 3 horas da manhã. E aí no dia seguinte, numa cara lavada, a dona do apartamento fala, desculpa, não sei o quê. O marido dela, na verdade, que respondeu. E aí, vou te dar um dia a mais de hospedagem para compensar isso. E depois ela disse que, como foi pelo telefone, eu não tinha prova, ela me obrigou a desocupar o apartamento no dia que estava marcado. E aí eu deixei por isso mesmo. Esse negócio, o consumidor, a gente tem que largar de ser bobo. A gente acha às vezes que, isso aqui vai ser uma amolação para mim, deixa para lá. Tem que fazer igual essa mulher aqui. Essas plataformas são empresas multimilionárias e que tem que dar um mínimo de suporte pra pessoa quando ela fica na mão dessa forma, né, safade?
1: Mas, ô Zé Luiz, eu vou te falar uma coisa. Eu já tive algumas experiências desagradáveis com os meus, com as pessoas das quais eu aluguei casa. O Airbnb, eu achei surpreendente o atendimento da Airbnb. Primeiro que você liga, atende uma pessoa, não cai naquele negócio de atende, diga isso, dita isso, dita isso. Tem que ter aquelas pegadinhas do malandro, né? Tem lugar que você liga, você não consegue falar com a pessoa de jeito nenhum. O Airbnb, a Booking, eles são impressionantes o atendimento. Eu não sei se você chegou a entrar em contato com a plataforma e ligar para eles. Eles atendem.
0: Não, ligar não, mas assim, tinha uma pessoa que me atendeu lá prontamente e ficou dando suporte, sim.
1: Pois é, então.
0: Através das mensagens de texto.
1: Mas ele não conseguiu arrumar para você um outro local? Porque ele, cara, eu nunca tive um problema como hóspede dessas plataformas. E eu sou um cara que eu não sou a favor delas, tá?
0: Porque concorrem com o seu negócio, não, né?
1: E a concorrência é desleal. Eu acho que, no caso, se essas plataformas fossem tributadas igual eu sou tributado, tá tudo certo. Ou seja, a plataforma é tributada e o dono da casa de aluguel é tributado. Porque o problema todo da hospedagem, da hotelaria, é que essa casa que não é tributada, não tá no negócio, não paga imposto de renda, não paga nada, no final das contas ainda pega a minha camareira pra fazer o serviço da da casa, rouba o meu funcionário, o meu cliente, com um preço muito menor. Se ela tivesse os mesmos custos que eu tenho para hospedar, o preço dela seria mais compatível com o meu preço. Mas, do ponto de vista do atendimento, eu acho que realmente eu nunca tive. E todas as vezes em que alguém, que não, no caso da Chapada, esse tempo atrás eu fiquei na Chapada, o apartamento era ruim, também estava lotado, a plataforma não conseguiu me colocar em outro local, ela exigiu que o proprietário devolvesse o dinheiro, porque era tipo publicidade enganosa, a foto não condizia com o quarto que tinha reservado. Então, não sei assim o que aconteceu, mas eu acho que a gente, cara, esse é o poder do consumidor. O poder do consumidor é denunciar, bloquear e parar de consumir. Então, né, o brasileiro tem que aprender cada vez mais a usar da sua prerrogativa de consumidor.
0: 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Pablo.
2: Não, vocês estão certinhos. O problema é que o brasileiro tá cansado. Tá cansado de ver todo mundo passar a mão na bunda dele. E vive uma síndrome de Jaiminho, né, cara? Que às vezes quer evitar a fadiga. O Jaiminho do Chaves é que tava certo. Não, às vezes tem que evitar a fadiga. Agora, assim, em tese, José Luiz e o Sávio estão certíssimos. É gente que vai brigar e vai melhorar as coisas. Agora eu vou falar pra você, viu? Eu vivo o Jaiminho, viu? Eu tô evitando a fadiga. Porque assim, quando você vê assim, bicho... Agora, o Safa te colocou um ponto interessante. Quando você conversa com alguém e alguém que resolve, é outra coisa. Normalmente não é assim o serviço brasileiro das empresas. As empresas te botam naquele chat box do WhatsApp do inferno, você não consegue falar nunca. Aí quando eles mandam mensagem, você não vê, eles cancelam o atendimento sem começar de novo. Ou então te bota 40 minutos ouvindo musiquinha chata lá no telefone, você não consegue falar com ninguém. Aí, meu amigo, a síndrome Jaiminho bate, o Brasil tá cansado, tem 1 milhão de coisa pra fazer, tem o trabalho da casa, o trabalho da rua e o boleto que não para de bater na porta. Além de tudo, bicho, assim, meu amigo, vai ter tempo pra ficar entretanto com cada um que passa a mão na sua bunda nesse país, e muita gente passa a mão na sua bunda nesse país.
0: 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Bora lá com mais ouvintes interagindo com a gente e com mais notícias. Empresário é indiciado por feminicídio e duplo homicídio por chacina em Goiatuba. Uma das vítimas compartilhou a localização com a mãe antes de ser morta, segundo a polícia. Caso seja condenado, as penas somadas podem chegar a 100 anos. De acordo com a corporação. Então, Leonardo José de Araújo, suspeito de matar 3 pessoas em uma chacina recentemente em Goiatuba, foi indiciado pela Polícia Civil por duplo homicídio e um feminicídio. Esse crime que estarreceu a população de Goiás, que teria sido motivado mais uma vez por um cara que não estaria conformado com o fim da relação. Tem aqui a participação do nosso ouvinte interagindo. Ele está dizendo o seguinte: eu estava ouvindo vocês falarem sobre a questão das hospedagens e dos aplicativos. Infelizmente, esta busca pelo bom atendimento e a cobrança, as plataformas só, como é que é? Só se dá talvez a esse atendimento. Bom, ficou confuso aqui, ouvinte, explique-se melhor. Recentemente, a nossa galera aqui da Interativa teve um probleminha. Lá em Aruanã, quando nós chegamos lá, a casa Safa de onde a nossa equipe toda ia ficar tava de um jeito assim que nem limpeza tinha tido. Não tinha manutenção, não tinha limpeza, suja, encardida, mal cuidada. Eu falei, não, eu não vou ficar aqui, não vou deixar meu povo aqui não. E o dono da casa lá, né? Batendo perna. Ah, isso nunca aconteceu comigo. Ah, o que é isso? Eu gastei dinheiro pra receber o pessoal. Falei, pois é, então vamos lá. Documentamos tudo. Filmamos, tiramos fotos. Tinha lá umas 30 fotos de sujeira, de falta de manutenção na casa. E depois de muita pressão e ajuda da plataforma, ele fez o estorno, porque a gente teve que ir para outro lugar, arrumar outro lugar de última hora. Então, esse tipo de coisa pode acontecer, sim, né? Então, a vida de quem aluga essas casas, esses apartamentos pela plataforma não é um mar de rosas, não. Tem muita treta também. São 7:47, a gente volta em instantes. 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
10: 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Última parte do Falando Sério.
11: É, esse povo da direita é muito esse engraçado. Povo. Quando o Haddad brincou lá que não era formado em direito lá ou em economia, né? Pessoal da direita lembra até hoje e fica lá com essa fake news aí como se fosse verdade. Aí quando é do lado deles, não, é uma brincadeira, não sei o quê, errou, foi um erro. Sempre do lado deles tem uma desculpa. Um abraço.
10: Um abraço, ouvinte. Mais ouvintes interagindo com a gente. Bom dia, Interativa. Simples, o caso do Haddad. Instale câmeras veiculares, como eu faço há mais de 5 anos. Serve como provas evidenciais de Jair de Goiânia. Triste, né? Você ter que chegar a esse ponto, né? Para você se proteger, você tem que ter câmera no seu carro. Mais ouvinte interagindo, vamos lá. 3226-9490. Tem aqui a participação do nosso querido ouvinte. Olha só, a ironia aqui do Evandro. Pergunta ao Marcelo Safadi se ele faz parte da assessoria de comunicação das polícias militares.
12: Não, eu não faço, não. Não faço. Eu faço críticas à polícia, né? Alguns policiais. É que eu poderia falar o mesmo sobre médicos, eu poderia falar o mesmo sobre advogados, sobre arquitetos, né? Porque eu, hoje a minha briga, ou seja, a minha luta no pessoal, é que a gente pare de ser hipócrita e pare e comece a dar nome ao problema real. Quando a gente começa a generalizar, eu acho muito estranho. Eu conheço muitos policiais, eu vi o processo de seleção em Goiás, eu conheço, no caso de Goiás, vários policiais que são pessoas absolutamente bacana, de família, bem formadas. E conheço também policiais que são péssimos, que não honram a polícia. O que eu acho é que todo país que olha para a polícia com um olhar ruim, ele tem um problema de segurança pública. No mundo inteiro, os policiais são bem tratados pela população. Agora, nós temos um trauma, que é justamente o golpe de 64, onde nós associamos a ditadura militar aos militares. Então, os militares têm parte da culpa dessa imagem, porque realmente a gente viveu um período de exceção onde a figura do policial militar e do exército correspondiam à repressão. Eu era um daqueles meninos com 14 anos de idade fazendo manifestação e levando cacete de policial em cima de cavalo. Ali na Praça Universitária, eu fui pro enfrentamento contra a ditadura militar. Eu sei o que é uma ditadura. Agora, seja ela militar ou não. Agora, você chamar qualquer problema de violência, como o caso de Goiânia, que a Polícia Militar de Goiânia, né, a segurança pública em Goiânia, ela tá tendo um custo aí de desrespeito aos direitos humanos mesmo. E não é mimimi direitos humanos, tô falando assim, o tipo de abordagem da Polícia Militar em Goiânia tá com um padrão acima da média, mas não são todos os policiais da Polícia Militar de Goiânia que estão fazendo essas coisas horríveis que a gente tá vendo pela mídia. Ou seja, uma minoria começa a se exacerbar e ter um comportamento fora do padrão. Então, se a gente conseguir separar, elogiar a polícia quando ela age bem e criticar a polícia quando ela age mal, a gente vai estar fazendo um serviço no Brasil que é respeitar os bons profissionais e criticar os maus profissionais de qualquer categoria.
10: 7:57, divulgada hoje nova rodada da pesquisa Poder Data, AIA, trazendo Lula com leve vantagem numérica em eventual disputa direta pelo Palácio do Planalto contra o senador Flávio Bolsonaro. A simulação mais acirrada de segundo turno, Lula aparece em situação de empate técnico com o Flávio, com 46% contra 45% das intenções de voto de Flávio. Como a margem de erro é de 2 pontos, os dois estão em situação de empate técnico. O levantamento mediu outros 3 cenários de segundo turno, confirmando um quadro de disputas apertadas. Em um cenário onde Lula enfrentaria Ronaldo Caiado num eventual segundo turno, a distância também configura empate técnico, com 45 para Lula e 44 por cento para o ex-governador de Goiás. Por falar nisso, hein? Teremos aqui sabatinas, participação dos candidatos ao governo de Goiás aqui no programa Falando Sério. Bom, na segunda simulação alternativa, Lula aparece com 45 contra 43% do ex-governador Romeu Zema. Contra Renan Santos, né? Seria o único cenário em que Lula estaria mais distante do opositor, com Lula alcançando 46% contra 37% das intenções de voto destinadas a Renan Santos, de acordo com a pesquisa Poder Data AIA. Pablo Coça.
13: A verdade é que o cenário está muito estável, entendeu? Assim, a gente fica aqui dando notícia, ah, aconteceu tal coisa, o Flávio mentiu ali no currículo, o Lula rearticulou ali com o Centrão, com o Hugo Mota e Davi Alcolumbre. Pro eleitor mesmo, a campanha nem começou. Fora a gente que é cracudo em política, acompanhando o detalhe aí e tal, não sei o que, todas essas nuances, a real é que tá tudo muito estável, com ligeiro favoritismo a Lula, que pode perfeitamente perder essa eleição para Flávio Bolsonaro. Os outros candidatos só crescem em cenário de segundo turno devido ao antipetismo. Porque se fosse para crescer, já cresceu no primeiro turno. Até o momento, Zema, Caiado e Renan Santos estão estacionados, cada um ali no seu patamar, que hoje a gente já pode até falar, né? Um patamar bem modesto, né? Quase nanico.
10: Olha só, a Polícia Federal está investigando R$1 bilhão em evasão e lavagem de dinheiro de bets. Ação em 5 estados, cumpre 17 mandados. Um dos alvos é o advogado Nelson Williams. A Polícia Federal, então, investiga esquema de evasão de divisas e lavagem de dinheiro proveniente de apostas esportivas por meio de bets. Williams é suspeito de lavar dinheiro do esquema envolvendo empresas ligadas a PixBet. A coluna aqui do portal UOL está tentando contato com o advogado Williams e com a PixBet. E o texto vai ser atualizado em caso de manifestação. É, e essa dinheirama, esse rio de dinheiro sendo tirado da economia brasileira, sendo tirado do dia a dia dos brasileiros, do comércio, e sendo tirado, em sua grande maioria, de famílias que estão passando por grande necessidade no Brasil. Famílias pobres, pessoas pobres que muitas vezes estão perdendo tudo que tem ou pegando dinheiro, o dinheiro emprestado com a agiota que não tem para jogar, achando que vão ficar milionários e que vão poder comprar lá a mansão da Virgínia e do Zé Felipe, onde eles moravam no Aldeia do Vale, por 25 milhões. São 8h01, vamos lá. É, e quem tá ficando milionário é só o influencer que faz a propaganda da Bet, ele tá ficando milionário, e os donos das Bets estão ficando bilionários. 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
14: Bom dia, Zé Luiz. Bom dia, Pablo. Bom dia a todos. Uai, rapaz, essa família é mentirosa demais, né? O Eduardo, lá nos Estados Unidos, inventa que não vai vacinar os filhos. E aí o Guga Chakra desmente ele, porque para obter o green card tem que ter a vacina em dia, tem que ter a vacina. E aí o Flávio inventa que tem pós-graduação na Federal do Rio, e a própria Federal do Rio fala que ele não tem, nunca matriculou lá, nunca pisou lá. Povo mentiroso, rapaz. Como é que vocês falam disso aí? Rubão de Aparecida.
15: Ali não mete não, rapaz. Ali é pedra no vento. Ali não tem mentira não. É tudo honesto mesmo.
10: A PGR se manifesta contra visitas de Flávio a Jair Bolsonaro. A Procuradoria-Geral da República se manifestou contra a liberação das visitas de Flávio ao pai, o ex-presidente Jair Bolsonaro. Parecer da PGR é pela rejeição dos recursos apresentados por Flávio ao STF. Pablo Coça.
13: José, eu acho que esse trabalho aí tem que continuar, né? Tem que permanecer, tá curto o tempo, Zé Luiz, 8h04.
10: É 8:04. Estamos chegando ao finalzinho. Marcelo Safa, de arquiteto, urbanista, empresário da gastronomia e hotelaria em Piri. Muito obrigado. Até a próxima.
12: Obrigado, Zé Luiz. Queria mandar um beijo para minha sócia Ana Bach, uma super design de móveis em Goiânia. E um abraço a todos aí. Boa quinta-feira.
10: Valeu, Safa, de muito obrigado. Jornalista Pop Costa, amanhã, 6 horas da manhã, vem.
13: Ótima quinta.
10: Estão chegando André Rodrigues e companhia com Hora do Cafezinho. Bora tomar um cafezinho, minha gente. Então voltaremos amanhã às 6 horas da manhã aqui na Rádio Interativa.

0: Bom dia, Goiânia. Bom dia, glorioso estado de Goiás. A Ziriga tá do ar, bicho. Mais um cafezinho, o programa mais aleatório do Rádio Goiânia. Do Rádio Goiânia, ó. Do Rádio Goiano, pô. Pelo amor de Deus. Começa aqui, não sei o que. Tá legal, em todo caso, seja o que Deus quiser. E ao meu lado ele, o impávido colosso, DJ Henrique Amaral. Fala, bicho.
1: E aí, beleza?
0: Beleza, cara, eu tô aqui meio, não sei, viu? Dormi 3 horas ontem só, pra você ter uma ideia.
1: Eu também dormi hoje 3 horas só, tô só o pó.
0: Jura?
1: Tô péssimo.
0: É o bonde dos zumbis, querido, o bonde do Michael
1: Douglas.
0: Eu
1: tenho um termômetro.
0: Ah, manda.
1: É o
0: quê?
1: Se eu acordar com dor de cabeça, é o corpo falando, opa, peraí.
0: Deu ruim, né?
1: Deu ruim, não tá legal não.
0: Volta. Tomou um remedinho?
1: Qual?
0: Tomou um remedinho pra dor de cabeça?
1: Não.
0: Eu falei, tomou um remedinho, ele pensou que era outra coisa.
1: Não,
0: você...
1: são tantos. Não, meu amigo, depois de certa idade, são tantos remédios. Mas, ó, tem frase.
0: Vai, manda, bicho.
1: Eu posso até te mandar um kkkk, sem rir, mas jamais irei mandar um bom dia sem ter acordado.
0: Cara, ele tá se superando todos os dias, parabéns, viu, DJ? Não dormiu, mas a frase foi como se você tivesse dormido. Foi como se você estivesse dormindo agora, nesse exato momento.
1: Justamente. A vontade é essa.
0: Tá legal, bicho? Filipeira, diretamente do Oficina Cervejaria, como é que você tá, meu irmão?
2: Bom dia, tudo ótimo, mais ou menos, assim, acho que tem duas coisas que você tem que ter pra te dar pressão, a giota pra te cobrar,
0: claro,
2: e um mais inquilino também pra te encher o saco todo dia.
0: É verdade.
2: Hoje isso. Eu tive que ir arrumar um disjuntor do inquilino lá que tava caindo.
0: É sério?
2: Sério, e aí?
0: Agora de manhã?
2: Agora de manhã, antes de vir.
0: Isso não é vida não, viu, querido? Pelo amor de Deus, tem que
1: imagina. Mas pense pelo lado positivo, poderia ser um agiota, ser pior.
0: É verdade. Poderia, mas assim, nessa lista sua tem que ter também um síndico enchendo o saco no pé do ouvido.
2: Verdade, faz sentido.
1: Um síndico que te bloqueou.
0: Isso é óbvio, né? Tem que ter um parente aí te pedindo dinheiro pra remédio. Todo mundo sabe que não é pra remédio.
1: O seu inquilino cero!
0: O parente, né?
1: Não.
0: O quê?
1: O agiota.
0: O agiota.
2: Pior ainda.
0: Você tem um inquilino agiota que porventura é síndico do seu...
2: E advogado. Se for advogado, então...
0: Não, eu respeito todos os advogados do Brasil, tenho nada contra eles. Sobretudo porque eu preciso dele.
2: Você precisa muito deles, né?
0: Não, deixa quieto. Tá bom? Olha, o que é que tem pra falar hoje, hein, Jay?
1: Sei lá, cara, tô dormindo, eu não tô aqui, não.
0: Loucura. Por que tu não ficou dormindo em casa? Eu fazia o programa aqui,
1: não, mano. Porque eu não sou você, nem o Pupulim.
0: Eu não sou você, nem o Pupulim.
1: Ai, eu tô com a dorzinha no braço, vou travar.
0: O Pupulim tá no caminho, rapaz. O cara sentiu uma avaria médica.
1: Cheguei 7h20 da manhã aqui nessa emissora, rapaz.
0: 7h20?
1: Ainda tô chateado porque meu gato tá doente.
0: Tá doente o bebê?
1: Tá com diarreia.
0: Que peninha. O cara pai de pet sofre, né?
1: Sofre, cara. Nossa, acredita? Eu tô chateado pra caramba, viu?
0: Tá namorando Jay, não, né?
1: Quem é que é isso? Vaga lembrança.
0: Aí tem que se concentrar nos pets mesmo. Tem razão, tá certo.
2: Arruma um papagaio, um cachorro.
1: Me concentro nas dívidas.
0: Boa, DJ. Boa, deixa eu dar moral aqui pros nossos gentis patrocinadores.
1: Vai.
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1: Solta brava. Hoje a gente vai falar o que hoje, hein?
0: Hoje, enquete. Que
1: rapaz,
0: o Pupulim mandou.
1: Enrolou
0: aqui em outro fone.
1: Ai. Falar nisso, ontem o Parmeira empatou, cara, em casa. Sério, o goleiro do Palmeiras, eu tô na saudade do Everton, tão grande.
0: O Carlos Miguel, você tá falando?
1: O Carlos Miguel tem 2,04 metros de altura. Mas
0: isso significa.
1: Sabe qual que é a pegadinha pra fazer gol nele? Joga a bola embaixo, rasteira. Ele não consegue fazer a curvatura pra poder pegar. Cada frango que ele toma, cara, que não tem lógica. Agora, frango bola alta, parece. É um jogador de basquete, né? 2,04 metros.
0: É realmente.
1: Frango, tomou um frango ontem no final do jogo,
0: mesmo,
1: empatou. 1-1.
0: Não, Deus.
2: O Léo Pereira? E o Léo Pereira?
0: Deus proteja o Carlos Miguel.
1: O que, que tem, Léo Pereira?
2: Ficou 1-1, não ficou o jogo?
1: Também do Cruzeiro e Flamengo.
0: Foi Palmeiras e quem?
1: Sem Portenho.
0: Ah, foi a Libertadores, né?
1: Você não joga, né?
0: Desculpa, não, joga sim, senhor. Não, joga. Corinthians e Rosário Central, tá?
1: Ah, pra mim era Sul-Americano,
0: né? Não, Sul-Americano é tua avó. Olha, enquete Pano Bianco, academia de hoje, DJ. Qual, Bai André Popolim, tamo que tá chegando, tá estacionando aqui. Qual pequeno ritual você gostaria de trazer de volta pra sua vida? Ou seja, o que você fazia na sua rotina, pequenos rituais que você gostaria de voltar a fazer? Entendeu, DJ?
1: Não.
0: Não, óbvio que entendeu, não faz isso não, porque aí você confunde o ouvinte, óbvio que você entendeu. Por exemplo, pequenos
1: exemplo,
0: rituais...
1: Da... Não, eu falo pra justamente...
0: Vou dar um exemplo. Um pequeno ritual que eu gostaria de trazer de volta pra minha rotina é simplesmente sentar no meu sofá com um calçãozinho do Corinthians, sem camisa, entendeu? Uma lata de Fanta uva do lado.
2: No sofá não, na rede.
0: Na rede, obrigado. Esse é outro pequeno ritual que eu gostaria de trazer. Rede, eu tô sem armador lá em casa, tô com 18 redes e um armador. Aí eu gostaria de sentar no meu sofá e ficar passando assim, ó, canal por canal, sabe? Assistir, sei lá, mano, 5 minutos de um documentário sobre artesanato no interior da Bósnia, depois ir pro Sport TV 3 ver Maringá e Ponte Preta e depois terminar assistindo um programa sobre reforma de apartamento na Cidade do México, no Discovery Channel, apartamentos mal assombrados. Entendeu?
1: Ou então aqueles casais que procuram uma casa no Alasca.
0: Isso.
1: Aí o corretor leva em 3 casas pra eles decidirem.
0: Eu amo.
1: É no canal Home and Hell.
0: Home and Hell. Aí depois a gente pega 5 minutinhos de um documentário sobre Cleópatra no National Geographic.
1: History.
0: No History Channel.
1: No History Channel.
0: Entendeu?
1: É.
0: Aí a gente vai pra Globo News ver 30 segundos da entrevista com Zema. Entendeu? Aí vai pro SBT ver um passo rap. Eu gosto disso.
1: Realmente você está ocioso, né? Você gostaria de estar ocioso.
0: Vendo TV, aleatoriamente.
1: Caso, é isso, né?
0: Tá legal, deu pra entender agora.
1: Mas existem outros rituais, viu?
0: Claro. Bicho, eu tô com vontade de passar um café de manhã, não tenho tempo, hein? Acordo de uma ziriga da moléstia e não consigo passar um café. Sabe o que é um ritual que todo ser humano deve ser, todo brasileiro tem que ter? Né?
1: Mas passar você não passa um café uma camisa de... ou vai passar um café?
0: Não, eu vou te falar que eu vou passar já pra você. Tá bom? 3226-9490. Temos, ó, par de ingressos pro Rapland
1: 2026 na Pecuária de Goiânia. Temos
0: último
1: também.
0: Último final de semana,
1: isso
0: Rap
1: Land,
0: né?
1: Tem que aproveitar. Par de ingressos dos Cinemais também. Tem 2 pares dos Cinemais.
0: 2?
1: Ah, não.
0: Boa.
1: E tem um par de ingressos para o Bananada.
0: Lindo, lindo. Participe conosco. Qual pequeno ritual você gostaria de trazer de volta pra sua vida?
1: Aquela coisa mais simples do dia a dia.
0: Pô, a ziriga não para e vamos até as 10, tá legal? 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

0: cafezinho, Go Back to Bahia, senhoras e senhores, vamos de Reginaldo Rossi, vai.
1: Aqui, nessa mesa de bar.
0: E aí, Populas, bom dia.
2: Bom dia, DJ, bom dia aos nossos ouvintes, bom dia, Cláudio, que tá aqui, bom dia ao Felipe também. Vamos lá numa quinta-feira, né?
0: Parece que você tava meio com o bracinho dodói.
2: Eu tô, né? Eu tô com aquela tendinite no braço e uma neuropatia no ulnar. Nossa, é uns nomes bonitos, né? Epicondilite, neuropatia do ulnar direito.
0: Resumindo, doença de velho.
2: Mas de velho, bem, não, é veieira. Mas tá melhor, assim.
0: Né? Esses nomes muito rebuscados. Não precisa disso. Só falar assim, ó. O gel de arnica da feira resolve.
2: Nossa, o gel de arnica.
0: O pior,
2: que a última vez que eu achei um gel de arnica não foi de feira, foi de farmácia. Ele era mais corante verde do que a arnica.
3: Você tá do lado de uma pessoa que fabrica gel de arnica.
2: Você fabrica gel de arnica?
3: Sério?
2: Nossa, já me encomendo um tonel. Eu vou pôr o braço dentro do gel de arnica.
3: Olha, não é por nada, não. Excelente.
0: Ô, Populinho, por favor, faça as honras da casa. Cicerunia aí, por favor.
3: Ah, é, já tô falando.
0: A Cláudia, ela já
2: veio. Ah, não, apresentar.
3: Mas é porque o André me liberou, falou, ó. Vai falando.
2: É, a Cláudia Vieira, cantora, nossa convidada aqui. O André chegando ali perdido.
4: É. Não, peraí, bicho, eu tava ali resolvendo problema. Pelo amor de
0: Deus. Ah, tá.
4: Falando sério, o Leandro tava resolvendo.
2: Falando sério é outro programa. Esse é a hora do cafezinho.
5: Tava resolvendo um problema, sim.
4: Obrigado.
2: Esse
4: Leandro.
2: Programa chama Hora do Cafezinho.
0: Eu sei, é o seguinte, é porque o foco dele é outra coisa, o programa agora não interessa.
4: Não, não, olha isso.
0: Aí tava resolvendo. Não, você tava resolvendo o programa do cafezinho?
4: Eu acordo 7 horas pra vir pra onde, rapaz?
2: Ô, DJ, o foco dele nem os amigos anda sendo.
0: Não, ele não me
2: responde. Você manda
0: mais
2: vídeo pra ele com a família, ele nem responde.
0: Não, acabou.
4: Não, esses amigos assim que nem você, não é meu foco mesmo, não. Eu dispenso. Ah, os cabos de peia assim que nem vocês dois.
2: Chamo pra boteco, sábado à noite.
4: E eu fui ou não fui?
2: Você foi, mas não me respondeu.
4: Eu não respondi porque eu estava ocupado trabalhando. Eu mandei mentira, eu respondi você. Eu mandei uma foto lá trabalhando, mentira.
2: E eu mandei uma foto da sua senhora.
5: Aí eu só falei, queria dizer que ele responde a mim mais do que a própria mãe.
4: É verdade.
2: Ah, isso aí eu não duvido, não.
3: Isso é plantar intriga, hein? Isso é plantar uma intriga com propriedade.
4: Não, se o Leandro some, Leandro, bom dia, tudo bem?
5: Bom dia.
4: Já deram bom dia aqui pra Cláudia, não?
2: Eu dei bom dia pra Cláudia, pra gente ter Cláudia.
4: Ô, Cláudia, bom dia, tá?
3: Bom dia.
4: Tudo bem, né, querido?
3: Tudo bem, graças a Deus.
4: Com a graça de Deus. Mas eu tava falando aqui, Leandro some, eu não sei o que eu faço da minha vida, rapaz.
2: Ô, oh, meu Deus.
4: Mas é.
2: Que caixinha.
4: E ele é uma das poucas pessoas nesse mundo que me ajudam a resolver todos os meus problemas da mesma velocidade que ele também os produz.
2: Ah, eu ia perguntar isso aí.
3: Você já disse. Também, viu, Leandro?
2: Você já disse pra ele aquele. Olha,
4: isso aqui é inédito na história desse programa, tá? Olhando no fundo dos seus olhos, Leandro, e com voz de Michael Jackson. I love you, Leandro.
5: Mas é porque, na verdade, um homem sem problemas é apenas um menino, né?
4: Ai, que vontade de ser um menino.
5: Sempre, todo
2: que
5: dia.
2: Que vontade de ser um neném.
4: Que vontade de ser...
0: É, eu vou ali, eu quero ser um
4: neném. Não, feto. Rapaz. Vontade de ser... É isso. Vontade de ser o Roberto Carlos cantando. Eu vi um menino
5: cara,
4: correndo.
5: Ontem, né?
4: Peraí, bicho, eu tô cantando Roberto Carlos aqui.
5: Eu tenho algo importante pra falar,
4: o
5: cara.
4: Quê,
5: ontem,
4: bicho?
5: Um colega nosso da equipe, de 19 anos...
4: Verdade.
5: Descobriu que vai ser pai, mano.
4: Que coisa, notícia boa aos 19
5: notícia
4: anos.
5: Notícia boa aos 19 anos.
2: Todo um futuro pela frente.
3: Não, bicho.
2: Vocês já deram bom dia pro Felipe também?
4: Já. Ele tava na abertura do programa.
0: É, ele chegou na abertura, tá?
2: Ah, o único dia que eu chego atrasado.
0: É porque os outros você nem vem. Né? Bom dia, DJ Henrique e amigos. Quero voltar a orar ao acordar. Você faz sua oração diária?
2: Ao acordar, de pequenos rituais? Não, eu faço café da manhã, serve.
4: Isso é quase uma oração, querido, pro seu estômago, né?
2: Sim, a gente faz cafezinho, coa café. Sim,
4: eu tô com saudade disso, porque a nossa enquete Pano Bianco Academia de hoje, by André Pupulim, é pequenos rituais da vida que você gostaria de ter de volta na sua rotina, tá? Eu como tô com a rotina toda descambada, toda
2: você
4: bagunçada.
2: Você tá sem todos os rituais.
4: Eu tô sem todos os rituais. Por exemplo, tem um ritual que faz muita falta da minha vida, Cláudia, é lavar roupa em casa. Eu quebrei minha máquina, ela se quebrou sozinha. E ainda não comprei outra, tô lavando no posto de gasolina.
3: Meu Deus.
4: Num negócio de posto de gasolina.
2: Na casa da lavanderia.
3: Mas ainda tá lavando, né?
4: Pô, querida, você
3: tá em casa.
4: Você tem
3: roupa
4: ideia
3: suja
4: da
3: não tá lavando em casa.
4: Você não lava roupa suja em casa. Mas Mas você tem ideia da degradação que é estar uma hora da manhã no posto de gasolina com três negócios de máquina de lavar correndo?
0: Eu pensei que era o lava rápido.
5: Eu também achei que ele vestia a roupa e passava no lava jato.
4: E aí o meu querido Sancho, meu irmão Leandro, a gente vai junto lavar roupa,
5: né? Vai junto.
4: Aí, Pupulinha, aí a gente entra lá pra lavar roupa uma hora da manhã, minhas roupas, aí o pessoal, os bebum aqui do posto, fica olhando, falei, e olha o casal ali, olha.
2: Ai, que bonitinho, amigos. Se você quiser, eu sou padrinho do casamento.
4: Obrigado, Pupulas, vou te chamar, tá?
5: Esses dias um cara veio falar, o casal tá lavando roupa. Aí eu respondi ele, pois é, sua mãe viajou, a gente teve que vir. Duas horas da manhã no posto. Não, bicho,
4: mas cara, é degradação demais pro polícia lavar roupa em posto de gasolina.
0: Aqui então, sinta inveja desse ouvinte, não deixou o nome. Bom dia.
4: O que eu
0: queria voltar a ter pequenos hábitos é acordar aos sábados, ir para a sala com coberta, sentar no sofá, assistir Bom Dia e Companhia e TV Globinho, intercalando os dois canais e ficar na dúvida de qual era melhor.
4: Olha isso. Sábado animado, né?
5: Isso que era vida, viu?
4: Ah, era bom, né, cara? Jaqueline Petkovic, lembra?
2: Nossa!
4: Aliás, tem um amigo nosso que teve uma fé com Jaqueline Petkovic, não é?
0: Bora!
4: Não compensa falar aqui. Tudo bem? 3226-9490. Eu quero saber aqui, antes da gente ir, Felipeira, qual o seu pequeno ritual que você gostaria de ter de volta, cara?
6: Cara, nenhum, viu? Mas isso aí, não sinto falta.
4: Isso aqui é um homem bem sucedido, né?
0: Não, a única coisa que ele tá preocupado...
6: Todos que eu queria fazer, eu
5: ele
6: faço.
5: Vai, daqui uns dias ele vai ter o de dormir.
6: Esse eu vou sentir falta.
5: Esse ele vai sentir, dormir.
0: É algo que vai mudar. E por enquanto você tá preocupado.
6: Daqui uns seis meses eu vou sentir falta.
4: Vai ser papai o Felipe, rapaz. Coisa linda, tá bom?
0: Aí você vai ver.
4: Par de ingressos Cinemais, par de ingressos Happy Land e par de ingressos pro Bananada 2026 é a Ziriga.

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0: Cafezinho Go Back, meus biruleibes, o programa mais aleatório do rádio goiano.
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0: 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Beleza, muito ouvinte participando dessa birulagem, tem muito áudio aqui, cara. Agora, eu quero aqui, ô Popolim.
2: Diga.
0: Eu quero falar de um hábito que se esvaiu, se foi de minha vida, mas tô ansioso, um ritual que eu quero tornar novamente presente na minha existência, que é jogar minha peladinha, cara.
2: Eu achei que era andar de chinelo com meia.
0: Também gostaria bastante.
3: Verdade, faz tempo que o André não vem, né? De chinelo com meia.
2: Eu também.
0: Distração.
2: Não, essa semana, mas semana passada
3: veio semana passada?
0: Uma vez.
3: É porque eu fico de frente aqui aos pés do André, então os ouvintes pensar que eu sou fissurado nos pés do André, não, é porque eu fico sentado em frente a ele.
0: E a mesa é vazada.
3: A mesa é vazada e dá pra ver os pés do André.
0: Ele é meu pé de cura e filosófico e metafísico.
4: Cara, você sabia que o chulé do André é capaz de asfixiar uma sala?
0: Olha a inteira, cara.
2: Eu acho que você deveria poupar os ouvintes,
0: os nossos ouvintes.
5: Eu vou repensar a nossa amizade, hein? Você começar que você resolve todos os problemas.
0: Não resolve problema nenhum. Eu fui gentil com isso. Só cria problema. Só cria.
3: Como esquecer celulares dentro de carro.
0: É, como por exemplo, esses dias. Não, isso aí é um cabo de pé. Esse dia ele desceu do Uber. Olha isso, Felipe. A gente do Uber tava sem carro nesse dia, né? Aí desceu do Uber, ele deixou cair um iPhone 17.
3: Ui! Recém-adquirido. Quantos dias tinha?
0: Tinha 3 dias, eu acho. Aí deixou cair no Uber um iPhone 17. E aí a gente saiu, ele... Eita, pera. Eu acho que eu esqueci o celular no carro. Eu, naturalmente...
4: Surtou.
0: Fui compreensivo.
4: Eu com a minha calma e sabedoria.
0: Tu faz a medida.
3: Foi compreensível, foi. Ele virou assim... São 17 mil reais.
0: Ô, Babysauro, tu faz a besteira e tu quer que eu fique calmo? Quem tem que ficar calmo é tu mesmo pra resolver.
2: Eu só não acredito que a gente vai perder mais um bloco lavando roupa suja.
5: Roupa suja lava...
0: No posto. Não, mas olha, esse negócio de chulé eu não tenho não, mesmo porque eu uso do pé. Tá legal?
4: Patrocínio do pé.
0: Desodorante para pés, olha que coisa chique, né?
2: Ouvinte, vamos lá.
0: Vai, mete esse povo aí, mano.
6: Bom dia, um ritual que eu gostaria de voltar era quando tinha um dia de domingo os trapalhões. Aquele ritual que a gente jantava e 7 horas da noite ia ver o
0: valeu, realmente aí um pouco de Mocó.
2: É, e já colava no Fantástico, né?
0: Alguém lembra o nome completo do Didi Mocó?
2: Didi Mocó, Sorrisel, Mofunfa,
0: Colesterol,
2: Novalgina, tinha alguma
0: Novalgina. Saudade, hein, bichão? Que horas passava os trapalhões?
2: 19 horas.
0: 19
2: horas. Terminava, entrava o Fantástico na sequência. E aí, a pessoa que pudesse acordar na segunda-feira a qualquer horário, continuava, porque tinha o filme, né? Sempre filme depois do Fantástico.
4: Nada, a gente via era pânico na minha geração, pô.
0: É porque a tua geração...
2: Esse bloco
0: não participa mais. Só falando besteira, esse bloco você tá fora, tá bom? Não. Obrigado.
3: É uma democracia.
0: O cara...
3: Microfone mutado.
0: É mutado, não, óbvio. O cara falando de chulé e de concorrente. Ô, Leandro, faz pra mim, vai.
2: Obrigado,
0: ver se eu tô na praia.
2: Ajudou a gente agora. Meu amigo, vai, o telefone vermelho vai tocar agora, viu? Ó, mais
0: brincadeira,
2: ouvinte.
0: Bicho, eu vou ligar seu...
7: Fala, meus amigos cafezorísticos, DJ Daniel Salvo na área, tudo bom? Olha, o ritual que eu sinto falta, cara, é de quando eu estava em casa à noite e minhas nenéns na

0: vinham, chegavam de chupetinha, fraldinha, banhozinho tomado, xerozinhas. Falava, papai, quer colinho gostoso. E eu perguntava, uai, qual que é o melhor lugar do mundo? Ela, colinho de papai. Eu falei, então pode vir.
1: Aí,
2: vai se preparando, cresce, né, viu?
1: Daqui uns dias eu vou saber o que, que é isso, hein?
2: É muito bom. E detalhe, passa rápido, tá?
3: Leandro, confere aí se eu já desmontei.
1: Nem chegou ainda, já tô com saudade.
3: Aí, ó, já tá com saudade disso.
1: Imagina.
4: É, eu tô falando aqui, ninguém tá ouvindo.
3: É, não tá ouvindo, não. Ah, ele não, realmente então tá montado. Acho que quebrou aqui, ó.
2: É, quebrou.
3: Quebrou o microfone. Brincadeira, bicho.
1: Deixa assim mesmo.
3: Não, bicho. Agora te falar um negócio. Hein, Popolinho?
5: Diga.
3: Bicho, doido pra ter filho, mano. Você pira?
5: Não, calma.
3: Não, calma nada. Peraí, a gente tem
4: que... Se contenta com o do João.
5: Não,
3: tem
5: sei.
3: Tem que ver o filho do João. Hoje ele tá inspirado.
5: Hoje ele tá, hoje ele tá.
3: Eu tô com medo daqui pras 10 horas ele arranja um processo.
5: Eu acho que a gente tem que fazer com o Leandro assim, dá pra ele fichinhas de direito de fala.
3: Boa.
5: Ele coloca a ficha, aí ele tem direito a falar.
3: A falar.
5: Aí no final do programa, se acabou a ficha ali, com meia hora de programa, acabou a fala dele.
3: Boa, que nem...
4: Cara, isso orelhão, é bullying, né?
3: É
4: bullying.
3: É bullying?
4: É bullying.
3: É, tá bom. Fala do chulé da tua voz. Olha, pessoal, adoro vocês esse programa, sabia? Tô aqui dando gargalhada. É Mila do Setor Oeste. Tô no rala e ligadinha em vocês. Coisa linda, cara. Eu fico impressionado com os nossos ouvintes que ouvem não só esse programa, como toda a programação da rádio, enquanto trabalham, né, cara? Porque o rádio é isso.
5: É companhia.
3: É uma companhia perene. Hein, Cláudio?
2: Anota aí. Perene, essa nova.
3: Não, perene não é palavra chique, não.
2: Eu não conhecia. Anota aí, que eu quero gastar ela depois.
3: Não, perrengue é a palavrinha furrebenta. Fica tranquilo.
6: Rádio é companhia, né,
3: é
6: gente?
3: Sobre isso,
6: gente,
3: claro.
6: Eu, pelo menos, levanto logo pela manhã, coloco falando sério.
3: Claro.
6: Vou aí depois acompanhando vocês no cafezinho até chegar no meu trabalho.
3: Eu vindo pra cá, a primeira coisa que eu faço é ligar no Falando Sério. E assim, fica até esquisito, sabe? Quando você não liga por algum motivo,
6: uhum.
3: Eu fico assim meio que tá faltando alguma coisa, né? Pra inaugurar o dia. E é o Pablo Costa com suas birulagens, naturalmente, o nosso oráculo das 6 da manhã.
6: Exatamente.
3: E o Zé, que é o maior radialista dessa cidade, indubitavelmente, né? Alguém tem dúvida disso?
6: Eu gosto muito.
3: Mais de 40 anos.
6: Muito interativo.
3: Peraí, pô.
6: Assim, porque eu tenho muita história aqui também, né?
3: É gente? Mesmo?
6: Sim, eu já estive aqui no programa do Papo Cabeça e numa ocasião em que a gente estava para aprovar a Lei Municipal de Cultura.
3: Legal.
6: E abrindo espaço para a gente falar sobre pois a importância da lei. Então, assim, é uma relação muito boa de ter essa abertura para poder falar do que tá acontecendo,
3: claro.
6: Né?
3: Claro.
6: É ótimo.
3: Não, o papel que essa rádio cumpre para essa cidade, para esse estado, é uma coisa de outro mundo, viu? É uma coisa, a gente não tem a dimensão exata disso, é um alcance muito grande. De modo que tem um ouvinte aqui participando por texto, diz: bom dia, cafezeiros mais amados do Brasil. Um hábito que eu gostaria de voltar era juntar uma galera na porta de algum, como é que é, Mibri? De algum outro coleguinha brincar de cair no poço. O que é cair no poço?
5: Cair no poço, quem me tira, meu bem.
3: Ah, tá certo.
1: Teve um ouvinte que mandou uma mensagem aí e apagou, eu vi, viu?
3: É, apagou aqui, ó. É. Apaga não, viu? Ouvinte falou: tempo bom que não volta mais, sou o Gil Reis. Querido Gil Reis, nosso ouvinte, fica com Deus, saúde e bom caminho, tá bom? Ouvinte não, Amanda.
7: Bom dia a todos. Um ritual que acontecia quando era rapaz de novo, pequenininho, aqui em Goiânia, era ouvir a hora do Ângelus às 6 horas da tarde.
3: Nossa, 6 horas.
7: Isso a gente parava lá em casa pra poder ouvir. Minha mãe era muito católica. Não podia falar nada, tinha que ficar ouvindo a hora do anjo. Isso
2: tem... Era pontualmente isso... às 18 horas,
3: mas era uma oração
2: Nossa Senhora Aparecida.
3: Mas era a mesma oração todo dia?
2: Cara, se eu me... Eu posso estar falando bobagem, mas eu acho que era da Nossa Senhora Aparecida.
5: É, não, não é Nossa Senhora Aparecida, não.
6: Era
5: a
6: Ave Maria.
5: Era a Ave Maria.
3: Ave Maria.
5: Fazia a oração da Ave Maria. Parava a programação, entrava a hora do anjo.
3: Ave Maria era uma tradição, Brasil inteiro, as rádios do Brasil tocavam às 6 horas pontualmente a Ave Maria, não é?
6: Uhum.
3: De modo que aqui era na TV, né?
6: Era na TV.
3: TV Anguera, né?
6: É.
3: Lembra do teu tempo, Leandro?
4: Tava dormindo aqui, perdão.
3: Então pode voltar a dormir, muito obrigado, querido. Continue participando conosco, 3229-9490. Próximo bloco tem prêmio, né, filho?
2: Temos. Se tiver Deus. Programa, né?
3: Não, vai ter.
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3: Black Eyed Peas and Justin Timberlake. Clássico, hein? Where's the love?

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0: Café Zigobex, senhoras e senhores. Ao som de Francis Albert Sinatra. Tá legal? E vamos dar moral pra esse povo? Já já eu faço meu testemunhal, meu merchan de Henrique Amaral. Mas o ouvinte, nosso ouvinte, Ana Carolina, diz: bom dia, o que eu mais sinto saudade é dos desenhos depois da escola, por exemplo, Cocoricó. A magia de chegar correndo e já ir direto pro sofá, assistir e cantar junto. Me dá um ingresso pro Bananada, por favor. Ô Ana, levou o ingresso, tá? Morreu fã de Cocoricó. Tem prioridade nesse programa,
1: e André, pra Castelo Rá-Tim-Bum.
2: Pra lembrar Cocoricó, quem conhece a Gaitas já sabe que tá chegando.
0: É verdade, cara. Bicho, mas...
2: Não vou tentar cantar do lado da Cláudia.
0: Hoje, Cláudia, toda criança, todo adolescente tem acesso, né? Adolescente às vezes tem seu próprio celular, mas a criança tem acesso ao tablet, ao celular dos pais, pra ver YouTube. E aí fica aquela coisa, né? Hipnótica, criança ali vidrada e tal. A gente só tinha TV.
3: Só TV.
0: E a TV aberta, tá?
3: Sim.
0: A gente só tinha isso.
3: Uhum.
0: Pra entreter, pra não sei, pra passar o tempo. Então fomos todos aqui terrivelmente educados pela TV brasileira. Saudade Cocoricó. DJ citou Castelo Rá-Tim-Bum. É do seu tempo, Leandro?
4: Cara, Castelo Rá-Tim-Bum, eu peguei o final. E...
0: peguei o final é ótimo, né? O negócio foi gravado tudo num ano só, né? Tudo bem.
4: Não, o final da exibição na TV aberta.
0: Em que, passava em que TV?
4: SBT?
0: Cultura, nossa, SBT, você viu que ele jogou aleatório aí, né, bicho?
2: Ele jogou pra cima a primeira emissora que ele lembrou, ele catou.
1: SBT, que insiste aí?
2: Rede Tupi.
0: Passava na Tupi.
4: O DJ tá me ofendendo com palavras de carinho.
2: Que trazer.
0: Isso é bom, né? DJ me ofendendo com palavras de carinho. É o que sua namorada faz também. Não é? Aliás, você tá com namorada agora? Você tá
4: namorando? Não, mas eu estou apaixonado.
0: Rapaz, olha isso, esse cara.
2: Ele acabou de terminar um relacionamento de 2 semanas.
0: Graças a Deus.
2: Ele vai mandar um abraço lá pra Hidrolândia.
0: Não, ele tá apaixonado por um habitante de Hidrolândia, é isso, né?
4: Habitante de Hidrolândia.
0: Voltou que horas ontem, Nidro?
4: 3 horas da manhã.
0: Eu fico feliz, porque geralmente é o horário que ele tá indo pra lá.
1: Eu vi uma mensagem de carinho dela. Bé! Ó, seguinte, vamos lá, ouvinte no ar.
5: Bom dia, DJ, bom dia, André, bom dia, Populim, bom dia a todos da bancada. Um ritual que eu tenho saudade de fazer.
0: O que, bicho?
5: Quando eu chegava em casa.
0: O que, irmão?
5: De tarde, tomava um banho, deitava e descansava.
0: E o que mais?
5: Agora é impossível, com criança de 2 anos e uma de 8 pra cuidar.
0: Felipe do céu.
5: Tamo lá na correria.
0: Valeu, querido.
5: Ô, Andrezão, me dá esses... Happy Land aí, cara. Levar minhas crianças lá. Opa. Tô aqui no banheiro da empresa mandando mensagem.
0: Que olha.
5: Pra participar do programa. Valeu.
0: Que manda mensagem escondida do banheiro da empresa, Cláudia? Tem prioridade, não tem?
3: Claro, olha o esforço todo aí que foi feito, gente.
0: Mas não é, cara.
3: Tem que ir.
0: Eu amo isso, porque assim, ele tá
2: lá no banheiro, assim, mandando a mensagem.
0: Ele tá.
2: Por isso que ele tá tão.
0: E ele tá ouvindo a rádio como?
2: Fone de ouvido.
0: Escondido.
2: Uma coisa é você ouvir, né? Outra coisa é você gravar o áudio ali.
0: Escondido, viu?
2: Fica atento lá no
0: oficina. Dane-se a hora de trabalho aí do teu patrão, pô. Tem que ouvir isso.
1: Não, lá na oficina a gente proibiu o fone de ouvido pra o pessoal não ficar ouvindo o cafezinho.
0: Não, foi proibido. Aí você me quebra.
2: Agora a gente não vai falar que o Felipe trabalha na oficina, a gente vai falar assim, trabalha num respectivo bar da cidade.
0: Olha, mas o nosso ouvinte, um pai, sabe? Você viu que cansado, pai.
3: Cansado.
0: Nossa, eu queria deitar e dormir, mas tem a meninada pra cuidar.
3: Tem um tanto de mensagem aqui que tá chegando pro Felipe.
0: Subliminar,
2: não, é bem.
0: O nosso ouvinte aqui, que é o Felipe do Futuro, levou pá de ingresso pro Happy Land, tá legal?
1: Calma, ele vai ver os 2 primeiros meses, ele vai falar: DJ, nossa senhora, eu não imaginava que era assim.
0: Cara, mas é de tal forma, assim, asfixiante os primeiros meses de vida de um bebê na rotina do casal, né?
2: Eu ajudei minha irmã quando minha sobrinha mais nova nasceu.
0: Já tá com quantos anos, Poposo?
2: Já tá com 8. Eu lembro da minha irmã às vezes ficar assim, com o olho esbugalhado, sem conseguir fazer as coisas. Eu ia pra casa da minha irmã, catava minha sobrinha no colo, aí falava assim: vai tomar banho, vai fazer suas coisas, fecha a porta do quarto, do banheiro, e tem aí 1 hora. Ah, mas eu não aguento escutar ela chorando, porque me dá um aperto no coração. Eu falo assim: morrer ela não vai. Então vai ficar aqui comigo e vai tirar pelo menos 1 hora pra você cuidar de você.
0: Ó, já fico mais tranquilo agora, ter um filho, fala pro Pulinho, chega aqui em casa, pelo amor de Deus, me ajuda. Cara, mas é impressionante, né?
2: Aí eu ia trabalhar da casa da minha irmã pra dar ajuda pra ela.
0: Porque você vê aquela coisinha fofa, porém frágil, né, cara?
2: É, não, então, é de cortar o coração quando o neném chora e você não consegue descobrir o que que é.
0: Mas eu tenho certeza, embora não tenha vivido isso, Popoas, que deve ser a máxima experiência humana.
2: É o mais fofo.
0: É o mais próximo que a gente pode se aproximar de Deus, Felipe, né? Trazer outro ser humano pro mundo.
2: Aí ela, quando ela parava de chorar, você via que ela tava tranquila, porque ela começava a babar em mim inteiro.
0: Assim, mesmo. A minha namorada tá com a onda agora, o Leandro.
1: De babar em você inteiro?
0: Não.
4: Neste momento, André Rodrigues levanta, sai do estúdio.
1: O André saiu do
4: estúdio.
1: Ele
4: não voltou.
1: Ué, mas tá falando de baba? Eu não entendi.
0: Não, mas fica difícil fazer um programa sério assim, né?
2: Sério.
0: Eu perdi até o
2: fio. A sua namorada está com o hábito de...
0: Tá certo. Não vou falar mais nada. O ouvinte fala aqui. Ô, DJ, tamo junto, viu? Hoje eu não sei quem tá me agradando mais, se é o DJ ou o Leandro.
2: Você vê, porque hoje eu tô bonzinho.
0: Obrigado, Popô.
1: É porque você levanta a bola, tem que chutar, velho.
0: Tá certo, não, canalha. O ouvinte diz aqui. Cadê? Claro que nós temos. Ah, não, deixa eu ler a primeira mensagem, né? Bom dia, o que mais sinto falta dos desenhos da nossa geração, que era um hábito: Pokémon, Dragon Ball e Cavaleiros do Zodíaco. Manda o ingresso do Bananado. Não vou mandar porque vocês estão falando muito de desenho aqui. Peraí, isso é hábito, pô. Esse hábito ficou ano passado, gente. Peraí.
2: Não é um ritual,
0: assim. É um ritual diário da nossa rotina, do nosso cotidiano comezinho, que perdemos por, sei lá, qualquer circunstância da vida.
4: Cara, uma coisa que eu tenho saudade é quando eu era CLT, da famosa cagada remunerada.
0: Ah, não,
4: cara.
0: Peraí, bicho.
1: Tá baixo nível.
0: Olha, mais um bloco com o microfone mutado.
2: Por favor.
0: Tá bom, Leandro.
1: Eu vou até desligar meu celular.
0: Não, desliguei.
1: Não, chega.
0: Tá bom, obrigado. Vamos tocar a música, é o melhor, né? Ó, o próximo bloco é moral, muita mensagem, agradecer os nossos ouvintes participando com tudo e muita prosa. É o cafezinho lá, tá?

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0: 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Valeu, Honda Sical, tamo junto. E agora é hora de colocar essa ouvintada no ar, meu velho. Manda bala.
1: Bom dia, cafezeiros, tudo bem? Gente, um hábito de infância que a gente perdeu, uma tradição. Eu acho que hoje em dia nas escolas nem tem mais. Mas na época, quando eu estudava, muito tempo atrás, a gente saía mais cedo, na sexta-feira. Estudava à tarde, então na sexta-feira a gente saía 3 horas, ao invés de sair às 5. E é um hábito que a gente não deveria ter perdido. Hoje em dia, enquanto trabalho, deveríamos sair mais cedo na sexta-feira.
0: Olha, bicho, é uma ideia, né? Sexta-feira liberar todo mundo 2 horas da tarde.
2: Ia ser legal, né?
0: Não é?
2: Aí daqui a pouco já libera a sexta-feira toda.
0: Aí é isso, pronto. Aí...
2: Mas eu tenho uma ideia que seria a melhor de todas.
0: O quê?
2: Ser tipo, quarta-feira ser tipo um domingo. Porque a gente trabalha segunda e terça, descansa na quarta, trabalha quinta e sexta, sábado e domingo.
3: Não, ideal. Ideal, quarta-feira pra descansar, né? 2 dias trabalhando, descansa.
2: Descansa um, trabalha dois dias descansando.
0: Pede demissão todos os seus empregos e vai pra Bahia, pô. Pelo amor de Deus.
2: Mas eu trabalhava na Bahia também, né?
0: Quer acabar a economia brasileira? Descansar
2: não,
0: a quarta.
2: Ai, é seu neoliberal. Gente, tem que...
0: Neoliberal não, neoliberal de boteco.
2: De boteco.
4: Cara, o André não é nada
2: neoliberalzinho.
3: Eu tô esperando a inteligência artificial progredir pra poder acontecer isso. É. A gente não precisa trabalhar mais.
0: Ah, mas aí como é que é?
5: Ilusão,
0: não, aí o Gemini vai servir cerveja lá na oficina, vai ser...
2: Aí eu posso mandar.
3: Não parece ter uma padaria que leva um robozinho, leva a comida? Não
2: é,
3: leva.
2: É, padar.
3: Pois é.
0: Me recuso. É aqui em Goiânia,
4: é, mas...
3: Eu vou lá.
4: Inteligência artificial, se eu arrumar uma briga no bar, vai me defender?
2: Não.
4: Como os garçons da oficina me defendem.
2: Mas a inteligência artificial pode ficar bêbada. Ela dá umas alucinadas.
0: Obrigado, Popolas. Oh. Mas alucina bastante, né, bicho? Agora, eu não entendi isso, não. É um robozinho que leva pão?
6: É, um robozinho, ele leva um lanche. A moça coloca, ele tem um recipiente onde coloca, uma prateleira nele, né? E coloca suco e tal. E ele vai, segue direitinho o trajeto dentro
0: Meu
6: da panificadora, vai mesa por mesa, vira e fala: seu pedido está aqui, a pessoa retira.
0: Ele tropeça?
6: Não, é rodinha, né?
2: Ele gagueja?
6: Também não.
2: Seu pedido está aqui.
0: Eu vou colocar o pezinho pra ele tropeçar. Brincadeira, não vou. Né? Mas, bicho, eu não simpatizo com nada disso, viu, Cláudia? Com todo respeito.
2: Mas eu acho que é um atendimento meio mecanizado, né? Sem graça.
6: Literalmente, né?
5: Eu, particularmente, acho que é tão bom a gente lidar com pessoas, né? Conversar, trocar ideia.
0: O Cláudio sabe um...
6: Gente, ele só faz a entrega.
0: Que só faz entrega? Um ser humano pode pegar, não?
6: O pedido, vai, a pessoa tira e tal, e só vai entregar.
0: Deixa no balcão que eu pego.
6: Não tem as pessoas também. Tem seres humanos entregando, ele só ajuda.
0: É ter um ser humano pra calibrar o robô, né?
3: É por isso que eu vou na dela, que na dela tem atendente, gente real.
0: Muito obrigado,
3: não é isso?
0: Salva de palmas pra
3: na dela.
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3: É.
0: Mas deixa eu te falar, quer saber um ritual que eu sinto saudade? Chegar na minha residência e me quedar 20 minutos na portaria conversando de futebol e de mulher com o porteiro.
2: Você não tem mais porteiro em casa?
0: Não tenho, é a portaria remota.
4: Cara,
0: a
4: portaria remota é uma coisa
0: baixa
4: triste,
0: astral,
4: né?
0: Eu não gosto.
4: É triste.
0: Nada contra, mas é baixa astral.
4: Eu tenho tudo contra.
0: Não, cara, era tão bom, né, bicho?
5: Nossa, quanto... Gente, você conversar com as pessoas.
0: Não, isso é vida.
5: Isso é um ritual.
2: Porque você fofoca, você não conversa.
5: Fofoca, você fica sabendo o que tá acontecendo.
0: Sabe outra saudade? Cobrador de ônibus.
5: Cobrador de ônibus.
0: Como é que a gente pula catraca agora e fala com a máquina? Me deixa pular catraca? A máquina não deixa.
5: Ou alguém que você vai passar assim por baixo da catraca e falar, aí não vai.
3: Um por vez.
0: A máquina é fria, frígida e inumana. Eu quero que a máquina se lasque.
5: Tô com você.
0: Tô doido pra pegar a máquina na porrada, irmão. Cadê o Schwarzenegger, aquele babaca?
2: Cadê o Hasta La Vista, baby?
0: Hasta La Vista, baby, caramba, mano.
6: André, manda um salve aí pro Rui Eric. Mandou uma foto. curtindo, assistindo o cafezinho.
0: Olha aí, mano, é isso, no telão, hein, o cafezinho.
6: Nossa,
0: tá assistindo. Bonita. O Rui Eric, um forte abraço, tá bom, meu filho? Mais ouvinte aí, bicho.
6: Muitos ouvintes hoje.
0: Pega o áudio, DJ, que eu vou no texto. O ouvinte fala aqui, pergunta pro Leandro se posso ser amante dele. Mandou aqui o Murilo.
6: Uai.
0: Uai é pronto.
6: Uai. Respondeu. Uai. Uai. Tá,
0: não responde.
6: Não continue, não, tá?
0: Cara, olha, é muita mensagem, bicho. Mais ouvinte falando aqui da hora do Ângelus, tá? Isso aí marcou mesmo, hein, bicho? Impressionante. Mas, ó, e na minha infância marcou também, não era na TV, né? Mas eu me recordo da minha avó pontualmente às 6 horas, ligando sabe Deus que rádio pra ouvir Ave Maria. E era um momento circunspecto.
6: Anota aí, é uma outra circunspecto.
0: Não, palavrinha mística.
4: Cara,
6: essa é nova.
4: O André, ele gosta de palavras difíceis, né?
6: Muitas delas ele não sabe nem
4: tá difícil. É difícil, mano.
0: Não, o nome disso é vocabulário,
4: querido. Vocabulário.
0: Tá bom?
4: É,
0: desculpa.
4: Falando o cara que deixa quieto. É.
0: Tá.
2: Você pode falar que você tem uma André, você tem um lexo ampliado.
0: Não, mas olha, era um momento realmente, assim, diferenciado. Só pra usar uma palavra que o Leandro possa entender.
4: Obrigado.
0: Entendeu? Bicho, minha avó colocava a casa, assim, a penumbra das 6 horas da noite, que em 6 horas da noite na cidade do Natal é escuridão. Você tá me entendendo? O sol já se foi há muito tempo.
2: Sim, cinco e pouco já foi.
0: Pras bandas do sul, de forma que é uma coisa que eu lembro com muito carinho.
5: E parece que, assim, tudo para, né?
0: É
5: um momento que você fica... Sabe? Muito astral, assim, tudo para mesmo. Silêncio, um respeito, né? A gente fica meditando, vamos dizer
0: assim. Só existiu o rádio e a Ave Maria. Ave Maria de quem? Schubert? Ave Maria clássica.
2: A mais conhecida é de Schubert.
0: Querido Schubert, chuchu, meu alemão querido. Conhece Schubert ou Cabeça de Jaca?
4: Não, cara, eu conheço o Ave Maria.
0: Ah, você conhece?
4: Mas eu acredito que o Ave Maria seja... De alguém mais especial que o cara que chama Schubert.
2: Só uma correção, o Schubert era austríaco.
0: Era austríaco, desculpa.
2: Austríaco.
0: É que ele viveu um tempo na Alemanha, a gente se encontrou lá em Hamburgo. E aí eu fiquei com isso na cabeça. Ouvinte no Lab.
7: Galera do cafezinho, dia bom? Aqui é o Alex Júnior aqui. Rapaz,
0: fala, irmão.
7: A saudade que eu tenho era da infância, da adolescência. Chegar em casa, morava na roça, na fazenda. Era bater bola na porta da casa. Minha mãe ficava brigando comigo.
0: Ah, cara, isso é realmente... Você era peladeiro na infância, Felipe?
3: Nunca gostei de bola.
0: É mesmo?
3: Não.
0: Você fazia o que na infância, querido?
3: Gostava de natação, basquete.
0: E esporte, você praticava algum?
3: Basquete, natação.
0: Eu vou repetir, esporte, você praticava algum? Aí, de novo esse papo.
3: Ué,
0: de
3: qual
0: natação.
3: Qual outro esporte?
0: Não, natação, ô Cláudia, natação é esporte?
5: É sim, claro.
0: Ah, é um esporte que um golfinho pratica? Peraí, pô. Você pode treinar, ô Felipe, o Michael Phelps. Ai, o Michael Phelps, como nada, não nada melhor que o salmão.
3: E o basquete?
0: O basquete, não, qualquer esporte que você tem que arremessar um negócio no aro, numa cesta.
6: André,
0: que é isso?
6: Poderia ser pior, isso? Poderia ser squash.
0: Não, basquete, falando sério, basquete é muito
3: karatê,
0: esporte.
3: Karatê, eu fazia karatê.
0: É mesmo?
3: É, gostava.
0: Não, karatê é esporte, esporte você agride a pessoa, é esporte.
6: E se fosse golfe?
0: Não, golfe não é esporte.
2: Tênis?
0: Também não. Tem uma rede impedindo que as pessoas se
2: vôlei
0: se
2: também não é.
0: Também não é.
3: E queimada é o esporte?
2: Badminton.
3: Quanto mais força, melhor, né?
2: Badminton é uma peteca com raquete.
0: É verdade. Não, e o pior, e pra mim, o anti-esporte brasileiro, inventado, diga-se passagem, com Milô Fernandes, na praia de Copacabana, na década de 40, é o frescobol, que o esporte não tem vencedor. A premissa do esporte é que você vai vencer e humilhar alguém, cara. E rir na cara dela.
2: Barão de Cobertão, revira no túmulo, assim. Ah.
4: Imagina, o frescobol na praia é uma coisa maravilhosa.
0: Ah, na praia? Você joga aqui na T63, por acaso? Frescobol é só na praia, querido.
4: Aí, o que eu falei?
0: Você falou da praia, mas é óbvio, é pleonasmo isso.
4: Pleonasmo é você falar do sol.
0: Não.
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0: 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Agora é moral no 12, porque bicho, lotou de ouvinte aqui. Tá um negócio de outro mundo, viu?
1: Ouvinte falando, saudades eu tenho do tempo que minha mãe brigava comigo. Agora é só minha mulher que briga.
0: Valeu.
1: E manda em mim.
0: Um forte abraço, meu irmão.
1: É o Renato junto. Esteves, eu dei o nome pra derrubar, né?
0: Renateiras, hein? Olha, o ouvinte diz, bom dia, cafezeiros. André, você tem que juntar o Munife, o Leandro e a Ana Amélia, tudo em um programa, aí ficaria bom demais.
1: Não, obrigado.
0: Aí, bicho, aí é abrir.
2: Ô, pô, por isso, são quatro
1: aí
2: cadeiras.
1: O Arley, aí põe o Arley junto. Aí pode pôr no sábado que eu não venho.
0: Ah, é?
1: É.
0: Tá certo, ó, tá marcado todo mundo.
2: Pico próximo, de audiência.
0: Próxima segunda, promete. Viu? Só pra irritar o Pupulinho, tamo junto. Olha, mais ouvinte participando aí, cara, por áudio, manda bala.
3: Bom dia, pessoal da bancada, tudo bem?
0: Fala,
3: querido. Então, o ritual que eu queria ter, que na verdade não é um ritual, é a vida de solteiro. Por quê? Casamento é uma experiência única, né? É uma vez pra nunca mais.
0: Valeu, querido. Ouvinte diz... Um hábito que eu queria voltar muito a praticar é juntar a molecada pra jogar golzinho na rua.
1: Tempo bom
0: que não volta mais. Falamos do bloco passado, não é? Mais ouvinte. Bom dia, cafezeiros. Ouvinte aí, ele falando de um outro ouvinte, tá? Ouvinte aí falou que a melhor brincadeira era caiu no poço, mas tem uma outra também, ABB. Associação de beijo na boca, essa era top. Não, isso aí na minha terra tem isso, não. Minha terra, não.
1: Aham.
0: Não, não é. Não.
1: Como é que era o negócio? Salada de fruta, né?
0: É. Tinha isso,
1: salada,
0: né?
1: Salada de fruta.
0: Ouvinte diz: bom dia, cafezeiros. O hábito que eu gostaria de retornar era visitar a Feira Hippie na Avenida Goiás. Era lá, né, na Avenida Goiás, antigamente?
4: Era, era, hein, na Avenida Cláudio? Goiás. É. Tinha o Mauricinho, né, gente?
1: Grande Mauricio.
0: Verdade.
4: É.
0: Da hippie, né?
4: Nossa, um ícone aqui, né?
1: Ela no começo era realmente uma feira hippie, né?
4: Sim.
1: Depois aí virou aquela feira
4: muito
1: de produtos.
4: Muito artesanato, pessoal da capoeira, justo. Jogando capoeira. Era
0: depois, graças a Deus, o capitalismo tomou de conta e fez prosperar, né? Um forte abraço a todos os hippies da cidade, tá bom? Bom dia, cafezinho. O meu ritual que sinto falta é poder almoçar em casa. Todo mundo almoça em casa? Você almoça em casa, Felipe?
5: De vez em quando. Queria até mandar um beijo pra minha esposa, porque ontem ela fez um jantar maravilhoso.
0: É mesmo? O que?
5: Ela gosta de cozinhar em casa. Ontem foi uma massa com molho de gorgonzola e um filé com pera.
1: Ah,

0: sei o que é. É miojo com queijo ralado.
1: Não, peraí, mas filé com pera?
0: É, abraço, Rafael.
2: Medalhãozinho de filé com pera.
1: E a pera entra onde aí?
2: Fica só em cima, assim.
1: É uma pera cortada?
2: É, faz só a fatiazinha fininha. É tipo, passa na frigideira.
1: Isso é só pra dizer que não é um filé sozinho, né? Aí pega um pedaço de pera e põe.
2: Era o que tinha na geladeira.
1: Era o que tinha, tinha uma pera. E, cara, pera eu acho pera baixo astral, hein?
3: Pera.
1: Nossa, pera é ótimo.
3: Não,
1: pera
3: e quando é ótimo. Cozinha assim, tem um gostinho ácido.
1: Cozinha ela
3: assim,
1: no vinho. Nossa.
4: Eu sou fã do machixe.
3: Eu gosto de comer, né, gente? Machixe também é bom.
4: Machixe é bom.
1: É que o assunto tudo a ver com pera, né? Machixe.
3: Cada um com o seu repertório gastronômico.
0: Seguindo o Leandro, eu gosto de jaca.
4: Jaca é bom. Jaca é o frango do vegano.
2: Ontem lá na oficina, aquela hora que a gente encontrou lá na oficina, eu ia te oferecer, mas você não gosta de coraçãozinho, né?
1: Você eu amo coração. Até, né?
2: É, te ofereci. A gente vai colocar semana que vem lá o coraçãozinho com um giló. Vai ser um prato novo.
1: Rapaz, eu vou
2: mas
1: lá.
2: Mas ficou gostoso, viu?
1: Eu vou lá só pra não pedir esse prato, que eu detesto de coração. Mas, bicho, mas tava bonito, tá?
2: Tava bonito, né?
1: Ali não tá no cardápio ainda, não?
2: Não, ainda não. Semana que vem vai tá.
1: É. Rapaz, sabe que eu sou apaixonado na oficina? Mudando de pato pra ganso? É aquele. Aquele pastelzinho vegano, mano. Como é que é o nome daquilo?
2: É pastelzinho vegetariano mesmo.
1: Ah, esse é o nome mesmo, é pastel vegano. Bicho do céu, que tempero.
2: Achei que você ia falar que gostava daquela cachaça.
1: Não, eu sabe que eu não bebo, né, filho?
2: Não, só para tudo.
1: Não, sabe que eu não bebo, né, gente?
4: Para tudo.
1: Ouvinte no aí, ó. Bicho, tá lotado aqui. Ouvinte diz, bom dia, cafezinho, que era bom. Hábito maravilhoso. Bolo gigante de aniversário, agora o bolo é minúsculo. Isso quando não é de mentira, quero ingresso. É, infelizmente você não vai ganhar ingresso, porém é uma observação que nós precisamos discutir profundamente.
0: André, último áudio, vai lá, pra dar moral pro ouvinte, vai.
5: Bom dia, galera aí. Bom dia, cafezeiros. Cara, eu tenho um ritual que eu tenho muita saudade de fazer. É chegar em casa, botar uma música anos 80, 90 aí.
0: Isso é bom,
5: e ligar o computador e jogar um Euro Truck, que é um jogo que você faz entrega de caminhão, esse litoral brasileiro aí, só pilotando uma carretinha assim, relaxando, escutando só a musiquinha.
1: Hein, Leandro, você que é especialista em assuntos aleatórios, inúteis, o que é Euro Truck, hein?
4: Cara, Euro Truck é um simulador de caminhão, onde você controla um caminhão. E ele é muito realista.
2: Eu preferiria ganhar dinheiro, eu ia pegar um caminhão e rodar.
4: Vou ficar entregar Mercado Livre.
2: Eu tô lá gastando energia, gastando meu tempo pra fingir que eu tô dirigindo um caminhão. Vai um caminhão e vai dirigir.
1: Rapaz, olha esses jogos de simulador, que nóia esses caras.
4: Cara, vai ter um simulador de pesca, gente.
1: É
4: Need for Speed.
1: Não, daqui a pouco
4: eu dirijo igual eu jogo.
1: Não, daqui a pouco os caras vão inventar um simulador de delivery de iFood. Ana Amélia tá aqui no estúdio, minha querida Ana Amélia. Fala no microfone do Leandro.
4: Fala aqui.
1: Tem isso já, Ana Amélia?
6: Tem um bomba pet que a galera fica simulando que é entregador de iFood.
7: Imagina um ser de motorista de Uber.
1: Muito bom.
7: Aí você tem que interagir com os passageiros.
1: Cara, que Uber?
7: The Sims Uber.
1: Esses dias eu vi um, assim, e isso tem um tempo já. Era um simulador de briga de torcida organizada, mano.
7: Meu Deus.
1: Mano, não tem base isso. É uma loucura. Você já viu isso aí? Você já viu, Leandro?
4: Já vi.
1: Meu Deus do céu. Olha, o maestro desta rádio mandou mensagem aqui, José Luiz, fala: pera daquelas mais verdinhas, gelada em pedaços, é uma delícia.
0: Maravilhoso.
1: Mandou aqui o Zé. Agora, eu discordo do Zé porque eu acho que a pera é uma maçã com banca. É uma maçã.
2: Eu gosto mais de pera do que de maçã.
6: Ah, exato. Tá de
4: brincadeira. É porque a pera tem aquela que o pobre compra, né? Que é a que eu consumo, que é dura, não amadurece. E tem a pera do Playboy, né? Que é aquela molinha.
0: Mas essa que você compra, deixa ela um ano na geladeira.
1: Não, precisa ficar um ano, não.
2: Um ano, não. Vinho, uma semana gente. já.
6: É vinho. Coloca Bora. Essa pera na panela que tá dentro da geladeira do André pra ver se não
1: amadurece. Eu tô com a panela. Ô, Cláudio, tô com a panela que tô com medo de abrir. Tem 2 meses.
7: Até hoje você não
6: Nem
7: abriu.
6: Não abriu.
1: Querida, a minha diarista não abre. Ela quis que não existe.
6: Ela é esperta.
2: É o filme Evolução que vai sair de lá. Na hora que abrir a panela, sai uma criatura.
4: A próxima pandemia
2: Terra.
4: Vai sair da geladeira do André.
1: Last of Us.
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4: Sabrina Carpenter.

0: Cafezinho Go Back, reta final de programa com a graça de Deus, nosso Senhor. Deixa eu pôr minha trilha aqui, bicho, que eu coisei errado, tá? Do verbo coisar. 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A Bananada 2026 está aí. Beleza, ô minha querida cantora, ô Cláudia, saúde, bom caminho, próxima semana você já tá escalada aqui,
1: opa,
0: tá?
1: Opa, eu tô super feliz de estar aqui, quero mandar meus beijos e abraços.
0: Por favor.
1: Abraço pro pessoal da Sofisticato Cosméticos que tá nos escutando, pra Sérgio Pato, meu marido percussionista.
0: Que coisa boa.
1: Ah, um grande beijo. Aí pra todos os ouvintes, né, da Rádio Interativa, com esse astral maravilhoso que é o cafezinho.
0: Valeu,
1: obrigada,
0: querida,
1: pelo convite. Tamo aí.
0: Gente que agradece, Cláudia Vieira, cantora. Tamo junto, tá? Ô, Felipeira, até a próxima.
2: Até a próxima, a gente encontra lá na oficina.
0: Sempre. Tá bom?
2: Lugar de encontrar os amigos.
0: Um abraço, Leandro. Até nunca mais, querido. Saúde.
3: Ô, foi mal o que você falou, tava dormindo aqui.
0: Falei nada. Um forte abraço. Valeu, Dijas.
2: Valeu.
0: Olha, Pupulim, faz teu nome e frase do dia, por favor.
4: Frase do dia de Olavo Bilac. A paixão primeira, não pela voz, mas pelos olhos, fala.
0: Que coisa, meu Deus, hein? Ah, o poeta das estrelas pálidas, né? Tá bom, coisa linda. Vai, Bono, chegou.
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0: Lizzo, About In Time.

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0: Olá, muito bom dia, senhoras e senhores. Aqui DJ Henrique Amaral. Tá começando ele, o Bônus. DJ, o que é o Bônus? Vou te explicar. Uma hora com muita música na programação da Interativa. Sabe daquele jeito? Uma música coladinha na outra e pouco papo. Já acho que já falei demais. Bônus Interativa. Oh,

hoje, o que é que eu vou estar sorteando aqui? Deixa eu dar uma olhada na nossa lista. Tem um par de ingressos para o Cinemais, ou melhor, o cinema te espera. A música que não para no bônus, muita música em uma hora. Chegando Elton John com Britney Spears, Hold Me Closer.

0: Ariana Grande com No Tears Left to Cry. Cara, fazia tempo, hein? Som de 2018, teve Bruno Mars, teve The Weeknd, Beyoncé e muito mais. Uma hora com muita música, esse foi o bônus. Quem faturou par de ingressos dos cinemais foi o Rafael, final do telefone 5893. Já tem o Classic Hits.
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0: Fala, pessoal da Interativa, muito bom dia. Meu nome é Robert, eu falo daqui de Rio, mas eu queria pedir uma música do Ken, Summer on the Windmill. Muito obrigado.
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0: Hollywood Project. More and More. Bom, hein?
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0: Toquei muito, viu? Isso em 92 foi lançada. Essa música vendeu mais de 7 milhões de cópias no mundo. O hino do Eurodance. Teve Charlie Brown Jr., teve Keane atendendo o pedido do ouvinte pelo 32269490. 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Já já tem o sorteio, tá? Par de ingressos do Cinemais. Joga na sua mão aí pra curtir um cineminha, viu?
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0: Se liga aí! Pra participar dos nossos programas, dar a sua opinião, pedir a sua música, tirar uma dúvida, sei lá. Nosso WhatsApp é 3226-9490.

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0: Vamos para o ano de 1995, os irmãos Gallagher, Oasis e a sua inesquecível

0: vocês, tá? Hoje são senhoras, Spice Girls. Seu maior hit, né?
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0: Uma curiosidade que talvez você não saiba dessa música. Foi composta em apenas 20 minutos. E detalhe, foi gravada no estúdio, montada, tudo direitinho, em uma sessão só, na primeira sessão, que durou menos de uma hora, quer dizer, foi rapidíssimo. E virou o primeiro grande hit do grupo Spice Girls, isso em 96. Esse é o Classic Hits, já tem um sorteio, par de ingressos, 32269490 é o nosso WhatsApp para você pedir o seu flashback.
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9: Um pouquinho de rock brazuca, som de 1985, uma banda que eu tive a honra de apresentar um show deles aqui em Goiânia. Os caras são muito legais, muito humildes. Nazi e sua banda, Ira, Núcleo Bar.

0: música que você tem que ouvir até a última gota é essa, viu?
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0: Mary J. Blige, Bono com One Mega Clássico. Essa música foi gravada em 2005, porém foi lançada somente em 2006. Antes teve Ira com Núcleo Base, botando ponto final na minha participação. Lembrando que o Classic Hits é um programa Osseguts, há 54 anos, sendo referência em segurança no Brasil. 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E quem levou o par de ingressos dos cinemais foi o Eduardo Mesquita, final do telefone 7721. Valeu, tô indo nessa.
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0: Quinta-feira, 13 de agosto de 2026. Muito prazer, sou Henrique Augusto. Vou junto contigo até as 14h e até 13h. Tem Papo Cabeça ao vivo pelos 94.9 e também com a nossa live, que você acompanha pelas plataformas digitais da Interativa. Comando da live do Alex Almeida, edição das mensagens de áudio, Adriano Rosa. E hoje no Papo Cabeça, Polícia Federal mira esquema de apostas, lavagem e evasão no valor de R$1 bilhão. TSE avalia a proibição do uso de deepfake na campanha eleitoral. E incêndio no Parque Estadual Terra Ronca já destruiu mais de 10 mil hectares. Esses e outros assuntos no Papo Cabeça desta quinta-feira, time presencial com o biólogo Gabriel Tenalha, professora e publicitária Julena Normando. Boa tarde.
4: Oi, oi, oi, boa tarde. Bora pra quinta. Oi, Gabriel. Oi, Henriques. Vamos juntos com todos que nos ouvem.
5: Boa tarde, Henrique, Morgantini, Juliana e a todos os ouvintes da Rádio Interativa. Vamos lá comentar essas notícias do dia, mas tem que destacar todos que estão nos ouvindo e assistindo. Bebam água porque está muito quente e muito seco. Bora lá.
0: Bora lá se hidratar, Henrique Morgantini, time remoto de um homem só. Boa tarde, queridaço.
6: Muito boa tarde com todo mundo, espero eu, hidratadinho, assim como recomendou o doutor Tenalha, é isso mesmo. Vamos lá que a gente tem muita pauta aí pra gente repercutir com os nossos e com a ajuda dos nossos amigos ouvintes também, né?
0: É isso aí, pelo 32269490, número para mensagens de texto ou mensagens de voz de até 30 segundos. 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A Polícia Federal deflagrou hoje a Operação Arena para investigar um grupo empresarial suspeito de usar estruturas societárias e financeiras no exterior a fim de ocultar a origem e o destino de recursos obtidos com jogos de azar e apostas esportivas. Advogado Nelson Williams está entre os alvos da operação. Ele é dono de um grande escritório de advocacia e conhecido por mostrar rotina de luxo nas redes sociais, exibindo mansão, avião, carros e viagens. Além do advogado, a PF mira a empresa paraibana Pixbet. A operação também envolve medidas de quebra dos sigilos telemático e bancário dos investigados e o sequestro de bens em valores de até 1,1 bilhão. Ao todo, são cumpridos em parceria com o Ministério Público Federal, a Receita Federal e a Secretaria de Prêmios e Apostas do Ministério da Fazenda 17 mandados de busca e apreensão expedidos pela 4ª Vara Federal da Paraíba. As medidas são cumpridas na Paraíba, São Paulo, Sergipe e Rio de Janeiro e Paraná. Segundo a PF, investigados poderão responder conforme a participação de cada um pelos crimes de evasão de divisas, lavagem de dinheiro e outros delitos contra o sistema financeiro nacional.
5: Bom, eu já me pronunciei aqui, eu acho que a gente tem que vetar essas bets, mas observe o seguinte, né, o poder do Estado. A partir do momento que se regulamentou, se começou a cobrar e rastrear e ter todo esse laço sobre esses recursos, a gente está vendo uma investigação agora de evasão de divisa. E assim, a gente está falando na casa de R$1 bilhão de reais. Então, assim, você observa o tamanho da lucratividade desse tipo de atividade econômica e o tanto que isso está entrelaçado a um mercado extremamente, não vou falar duvidoso, mas um mercado curioso, né? Porque as cifras no futebol são muito altas, né, Henrique? Quando você fala de patrocínio, de venda de jogador, de contrato de imagem, de todos esses atores que envolvem o futebol, são cifras extremamente altas, né? E vocês pensam, qual que é o lastro disso? Eu acho que sim. Então, uma ação como essa é importante. Eu acho que tem que descobrir e penalizar todos aqueles que estão envolvidos e verificar, sabe, Henrique, se outros atores de outras bets, né, também estão fazendo esse mesmo exercício de fazer evasão de divisa, o que é tão ruim, né, para o nosso país.
4: Eu me perdi na parte do futebol. Acho que eu não estou totalmente inteirada. Esse advogado é da área de futebol?
5: Não, ele me parece que ele é advogado da Pixbet. E a Pixbet
4: é de futebol.
5: Talvez uma das grandes bets que patrocina uma grande quantidade de times de futebol no Brasil.
4: Ah, tá. Obrigada. O que me chama atenção sempre, no caso da Deolane, a gente já falou disso aqui, é a ostentação. Porque a gente fica, tá, mas de onde vem esse dinheiro todo? No caso da Deolane não tinha nenhuma ação que a gente conhecesse. Esse, pelo menos, de acordo com o que eu li, chegava nas audiências, nas reuniões de helicóptero, com carros muito caros, né? Esbanjando mesmo, um luxo muito acima do razoável, assim. E esses... essa cultura nossa atual de que os ricos querem mostrar muito mais, e aí tem o laço da Beth, ou pode ser outro tipo de crime também, né? Eu fico muito curiosa de, tipo, tá ostentando, tá achando que vai ser, sabe, que ninguém vai desconfiar de tamanha monta. Mas é isso, tem que investigar e ir atrás, porque sempre teve esses negócios. Lembra? Lá em Brasília era super bingão dos importados, né? Que eles iam aqui. Agora passou também um carro de som, tipo um trio elétrico. Naquela época, anos 90, eram com as mulheres seminuas, assim, e aí vendendo e tal. Então sempre teve uma suspeita que era muito dinheiro que rolava ali.
0: Sim.
4: Só que agora o negócio tá exponencial, porque no celular, porque esse contexto todo que a gente tem.
0: É, e esse advogado, né, Nelson Williams, também é investigado na fraude do INSS. Ele tem envolvimento, segundo a investigação, inclusive em setembro do ano passado, a casa e o escritório dele já tinham sido alvo de mandado de busca e apreensão pela PF no âmbito de uma outra operação, né? A segunda fase da operação sem desconto, que mira justamente as fraudes no INSS. Agora, meio-dia 6, Morgan.
6: Olha, amigos, eu vejo que qualquer tipo de debate que passe por suspender, proibir, por reverter a outorga de funcionamento das bets, ele é um debate completamente inócuo, né? Completamente infértil, principalmente pelo momento que nós vivemos. Nós acabamos de passar por um momento de aprovação, de liberação, né? E havia uma pressão muito grande, não das bets, ou não somente, né? Ou principalmente não as bets, porque elas continuavam funcionando de qualquer jeito. Não havia uma necessidade das bets. Olha, nós queremos muito trabalhar, nós queremos muito abrir nosso negócio, estamos para o negócio. Não, eles já estavam inseridos. Houve uma pressão generalizada por parte de segmentos que seriam, hoje são beneficiados com patrocínios, né, com relação oficial, uma relação comercial oficial com as bets, né, entre elas o Tenali citou muito bem, que talvez que onde esteja, né, por uma associação natural, o maior beneficiado, que é o segmento esportivo, entre elas o próprio futebol. Aliás, o segmento esportivo é exagero, né, é o futebol, né, até agora a gente não tem visto nenhuma bet dessa apoiar um fenômeno taekwondo, né, apoiar e fazer um patrocínio e uma injeção enorme de dinheiro em carreiras da ginástica olímpica, etc e tal. Então, especialmente o futebol passa por aí, né? Não adianta a gente imaginar que, vamos coibir e tal. O que nós precisamos é criar cada vez mais melhores mecanismos de monitoramento, tanto em relação ao usuário, o cliente, o consumidor, enfim, o adepto às bets, em relação a como usa, como aposta, né? Como aposta no sentido de volume, né? O quanto ele dedica de tempo, o quanto ele dedica do orçamento dele, que tipo de dinheiro que ele está usando. Essa é uma parte de saúde pública, uma parte social, que já deveria estar prevista, inclusive, de largada, né, quando da promulgação da outorga, da lei, etc. E nesse caso aí, a meu ver, a palavra-chave é porque a investigação versa sobre a investigação da origem e destinação do dinheiro das bets, né, em especial a Pixstar e essa Pixbet, que tem a sua sede na Paraíba. Porque onde tem grandes volumes de dinheiro, tem grande chance de atrair quem queira lavar dinheiro. É difícil imaginar que o cara vai lavar dinheiro com um menino que vende paçoca. Muito embora o menino da paçoca tenha um lucro absurdo, né? Porque ele paga, sei lá, R$20 numa caixa de paçoca, que vem 100, e ele vende a R$1 ou R$2, dependendo do lugar, cada uma. Então, talvez o melhor negócio que exista. Acontece que ele não consegue vender 1 milhão de paçocas por mês, o que faria dele um cara completamente milionário em pouquíssimo tempo. Agora, se você tem alguma coisa que não dá tanto lucro, mas tem um alto volume, interessa. Agora, você imagina o mundo ideal. Você tem algo que tem muito volume, que dá uma margem muito grande e que é completamente virtual. Não tem lastro físico nenhum. Inclusive dinheiro. Porque eu não coloco dinheiro. Eu quero apostar 10 reais aqui no time tal, no jogador tal. Eu não enfio 10 reais. Eu tenho que pegar 10 reais, enfiar no meu computador, no meu celular. Não. É tudo no cartão, é tudo no Pix. Então, é um cenário perfeito, né? É uma terra completamente arada, né? E preparada para esse tipo de crime. Então, o que vai tornar-se cada vez mais constante é a identificação de tanto esses grupos, eventualmente ligados estritamente às bets, ou externos e que entram para as bets, ou que participam de parte delas, né? Fazendo exatamente isso que está no escopo da operação da Polícia Federal de hoje. A investigação, a identificação de origem e destinação de grandes montas de dinheiro. Ou seja, ele tem evasão de divisa, sim, mas pode ter lavagem? Pode. Né? Pode ter dinheiro de fora entrando aqui para sair, supostamente, entre aspas, limpo, após passar por um processo de depuração dentro do ciclo comercial da empresa, das bets. Né? Pode ser que também o lucro tenha sido minimizado para que parte dele fosse escoado para outros paraísos, né, para outros locais, em especial paraísos fiscais. O jeito agora é realmente lidar com o impacto da realidade, né? O mundo ideal seria, como o Tânia falou, olha, vamos frear esse carro para que ele não bata. Não, esse carro já está batendo, esse carro já bateu. O que nós podemos fazer é diminuir a velocidade, é ver se tem um airbag, é melhorar a segurança para minimizar o impacto. O impacto ele já está acontecendo na vida da sociedade, seja um indivíduo que está gastando o que tem e principalmente o que não tem, o que está gastando de comer de casa para poder fazer uma festa, seja no Tigrinho ou no Flamengo, né? Porque o Bruno Henrique vai fazer uma falta, porque não sei quem vai ser expulso, porque ele está se dedicando a isso, né? Ou principalmente, né, nesse caso, das grandes fortunas, dos grandes montes de dinheiro que precisam, de repente, de um lastro, de uma raiz, né? Você precisa que uma história seja contada. Aí nós temos um outro problema, né? Que eu vou deixar no ar para a gente pensar. Quem é que tem grandes, enormes, incontáveis quantidades de dinheiro, meus amigos? E que não tem lastro, ou que esse lastro não pode aparecer? Pensem quem poderia, quais seriam os segmentos.
0: 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O Discord classificou como prematura a decisão anunciada ontem pela Agência Nacional de Proteção de Dados de suspender as transmissões ao vivo da plataforma em todo o Brasil. Segundo a empresa, a notificação da ANPD foi recebida na última sexta-feira e a plataforma ainda estava dentro do prazo aplicável para apresentar a sua resposta. O Discord acrescentou que mantém diálogo com a Autoridade Nacional de Proteção de Dados no âmbito do processo administrativo e que aguarda a oportunidade de apresentar sua manifestação. A decisão da ANPD foi anunciada ontem após a primeira-dama Janja da Silva defender a retirada imediata da plataforma do ar. A declaração faz referência ao caso de uma menina de 13 anos que teria sido induzida por um grupo de adolescentes a cometer suicídio durante uma transmissão na plataforma. Segundo a agência, a plataforma vinha sendo monitorada desde o ano passado e a suspensão foi determinada após uma análise técnica que identificou diversas irregularidades. A medida preventiva estabelece um prazo de 3 dias úteis para que a empresa cumpra a determinação. O Discord, por sua vez, afirmou que investigou o episódio e removeu o servidor privado envolvido pouco depois da sua criação. A empresa também reiterou que segue cooperando com as autoridades policiais na investigação.
4: É difícil esse tema, por tudo que ele envolve, mas eu quero chamar, vou tecer meu comentário primeiro. A gente sabe que o roteirista do Brasil é espetacular, mas eu tenho muito medo também do roteirista de Black Mirror. Não sei se todo mundo viu temporada 7, o primeiro episódio, Common People.
0: Não cheguei a assistir.
4: Pois então. Fica aí pro fim de semana.
0: É.
4: Mas acontece lá uma coisa semelhante no sentido do movimento, assim, né?
0: Sim.
4: As pessoas vão induzindo o cara e aí vai dando dinheiro, até que ele faz coisas bizarras, assustadoras e tal. Em si. Ah, é automutilação. Enfim, não vou dar spoiler. E aí a gente vê uma plataforma, e aí muito usada por gamers, né? E a sensação que eu tinha quando me explicaram o Discord era, uai, então são salas ao vivo para comunidades do Orkut? Um negócio meio privado, e aí, enfim, eu estava bem ingênua, não é assim, porém, é um lugar criptografado, servidores privados, que dão uma certa, eu vou colocar aspas aqui, segurança para o que está acontecendo ali, um sigilo para o que está acontecendo ali. Em tese, isso não é ruim. O problema é que tem muita gente perversa. E como tudo isso é muito novo, a gente não tem regulação para tudo isso ainda, uma regulação que seja eficaz. Eu entendo a fala da Janja na urgência de quantas mais serão necessárias, quantas vítimas mais a gente vai ter que esperar, sabe, cometer suicídio ou coisas terríveis para a gente começar a agir. Eu entendo essa perspectiva, mas também algo muito radical é inócuo, para usar o termo que o Morgantini usou no início do programa. Não é por aí, não vai resolver isso. Manda tirar, resolver o problema, não. Eles vão encontrar um outro lugar para fazer isso. Agora, é perturbador. Por quê? Porque o ambiente online, a gente repete isso aqui sempre que possível, é muito mais perigoso que a rua. Né? A ideia de que a rua é perigosa e a casa não, não existe mais essa fronteira. Então, tanto para idosos como para adolescentes, a gente tem que vigiar bastante. E não tem muito ferramenta para isso. Além da instrução, do letramento, do acompanhamento de perto. Mas não tem como ainda, a gente ainda não sabe como fazer isso. Então é dramático, é desesperador saber que essas notícias chegam, e chegam com frequência, não é a primeira vez. Não digo frequência, mas chegam. Não, não é uma coisa que, não é mais o primeiro espanto, é um espanto recorrente por causa da gravidade da situação. Mas a perversidade parece que ela não tem limite, e ela vai se sofisticando, as tecnologias vão se sofisticando e ela vai acompanhando. Então a gente precisa de um debate maduro, com pouca ingenuidade, e sim, regular. Porque não dá de fato para adolescentes tirarem a sua própria vida na frente de outras pessoas e ter plateia para isso, sabe? Eu sinto como se eles fossem até cúmplices, mais do que coniventes. É muito sério isso.
5: Eu confesso que eu desconheço essa Discord, né? Nunca. Não sei nem como funciona. Mas aí eu chamo a atenção o seguinte, algumas ponderações. Primeiro, não acho que a decisão da agência foi em decorrência da fala da primeira dama. Ah, pelo que você colocou, e acho que uma agência, ela tem todo o seu rito, para ela chegar nessa decisão de suspender isso no território, foi maturado, foi feito relatórios, pareceres, tem parecer jurídico, tem parecer técnico, tem todo um contexto. Acho que talvez ali fez o ápice, e o momento ali que se teve essa suspensão foi depois de uma fala. Agora, fazendo um paralelo com aquilo que eu basicamente uso e conheço, o WhatsApp. Quando eu faço uma ligação de vídeo, ela é restrita? Ela não é restrita? Eu consigo colocar quantas pessoas numa ligação de vídeo? Eu consigo fazer essa transmissão? Então, sim, fica a reflexão, talvez, de como que a gente vai utilizar as novas ferramentas. E aí, eu tenho muita tranquilidade de ponderar que a gente está aprendendo. A construção da política pública ou qualquer mecanismo de regulamentação, ainda mais nessa parte de tecnologia, de informação, de IA, a gente sempre vai estar com um delay, né? Então, primeiro vai ter que, infelizmente, ocorrer esses fatos. E aí, assim, só uma reflexão, cara. Essas questões aí sempre ocorreram, só que era no submundo, né? E se não tivesse internet também, nada, isso aconteceria em alguma casinha aí no fundo de uma beira de um córrego, alguma coisa aí. Então, acho que a sociedade e a internet apenas está dando luz para aquilo que é a nossa sociedade desde sempre. Sempre teve essas atrocidades. Talvez agora está reverberando de uma forma maior.
4: As pessoas têm mais acesso. Eu acho que esse é um problema, né? Sério. Eu não sei nem se a palavra é democratizar, né? Mas as pessoas têm mais, sim, acesso. Então, por exemplo, se você pode proibir a Antonella de sair de casa à noite, ela não vai para um lugar que você não sabe onde ela é, onde ela vai estar. Ponto. Pois é. Ela pode entrar numa sala do Discord. E aí você não sabe de fato o que tá rolando ali. Ela tá dentro de casa, ela tá segura. Não, gente, ela não tá. Entendeu? E aí é isso. A tecnologia, ela nos cerceia, assim, nos poda nesse parâmetro de segurança mesmo, tratando especificamente de adolescentes. É claro, gente, existe, sempre existiu atentado contra a própria vida. Inclusive, a gente nem noticia muito, é uma política, né? Pra você não, enfim. Mas a internet potencializa, sim. Tanto que a gente tem visto dados de que esse negócio aconteceria assim, mas não nesse crescimento tão exponencial.
0: Papo Cabeça na Interativa e daqui a pouco ministros do TSE se reúnem nesta quinta e avaliam proibição do uso de deepfake na campanha eleitoral. 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
9: De volta com Papo Cabeça. Ministros do TSE devem se reunir hoje para discutir se proíbem de forma ampla o uso de deepfakes na campanha eleitoral e qual a punição para os casos de violação da regra. Os ministros devem discutir o julgamento de uma ação do PT contra a divulgação de vídeo do ex-presidente Jair Bolsonaro produzido por IA na convenção que confirmou Flávio Bolsonaro como candidato do PL ao Planalto. A reunião será fechada e deve ocorrer após a sessão de julgamentos do plenário. O encontro foi marcado pelo presidente do TSE, Cássio Nunes Marques. Ministros ouvidos afirmam que a tendência seria fechar um entendimento pela proibição geral de deepfakes. Na avaliação dos ministros, isso evitaria que a Justiça Eleitoral recebesse uma enxurrada de ações questionando o uso da tecnologia. Outra sinalização é a fixação de qual seria a punição aplicada para violações e a quem entenda multa ou defenda multa ou advertência, por exemplo, e sanções mais graves para casos recorrentes. De acordo com integrantes do TSE, há indicações de duas correntes que devem ser debatidas na conversa: a proibição ampla de deepfake e a proibição nos casos em que enganar o eleitor ou prejudicar um candidato seja plausível.
10: Cara, como que vai ser a punição? E aí eu vou passar, porque a Juliana é especialista nessa parte de tecnologia e o Morgantini entende muito do contexto da política. Vou lá, eu não apoio ninguém, mas eu quero prejudicar o cidadão A, eu vou lá e faço um deepfake, uso um celular aí, que beleza, vamos me pegar lá na frente, mas o estrago já foi feito. Como é que vai ser essa punição? Como é que vai conseguir saber se eu quero ajudar ou quero atrapalhar? Quem que vai determinar isso? A punição vai ser uma multa para mim? Indivíduo que criei essa multa, qual que é o valor? Vale a pena? Porque assim, a gente que trabalha na parte ambiental, a gente sabe que existe os crimes ambientais que valem a pena pagar a multa, né? Então, quem vai pagar? Então, sim, esses são alguns questionamentos que eu levanto e deixar a Juliana e Morgantini são mais entendidos dessa área.
3: A gente já falou disso, obrigado, Gabriel, aqui quando aconteceu, né? O vídeo. E sobre essa sua angústia do... A mensagem já foi feita, o Abraham Molles é um autor, não sei nem de que século, que é o livro Cartaz, que ele fala exatamente isso. É melhor colocar na rua, porque a mensagem vai chegar. Então, salvo as devidas tecnologias e contextos. A legislação, digamos assim, né, o que a gente tem de regulação é muito amplo e intencionalmente foi deixada ampla. Então, falta um refino ali, né? Agora, eu concordo que a gente precisa refinar isso e logo, e que a legislação, ela diz, não pode de fake. Ponto. É por aí. Não sei se é uma legislação, a regulação. Ela já diz não pode deepfake e tal. E aí a gente vai punir quem? Quem executou o prompt aí é uma máquina, não tem como. Quem fez esse prompt aí, como é? Enfim, tem que refinar isso. E a gente está perdendo o lastro com a realidade. Eu acho que esse é o debate assim mais filosófico, né? A gente perde. A gente perde de fato o vínculo e a referência do que é verdade, do que aconteceu, do factual, né? Nesse caso do vídeo do Bolsonaro, era fácil, até porque ele diz, o avatar fala, né? Tá no roteiro que é um avatar, que não é ele. Mas muita gente não entende isso não, e é ele falando. Nesse caso, a gente sabe que era uma coisa que Bolsonaro falaria, né? Agora, vai dizer que se isso é pro bem ou pro mal, esse parâmetro tem que existir, porque bem e mal... Atributo moral, não tem como você colocar isso para parametrizar uma regulação, né? Na minha concepção, assim, é muito difícil. Bom para quem, mal para quem, né? E acho também que já tá dito que é proibido, eu acho que tem que continuar. A gente não tem maturidade enquanto sociedade para perceber já essas ferramentas, o resultado dessas ferramentas, esse tipo de vídeo. Não é todo mundo que consegue identificar um vídeo de IA. Na verdade, pouca gente, né? A gente tem uma dúvida. Isso é real ou é IA? E aí, nesse sentido, num contexto político, isso toma outras dimensões e tem outras consequências. Então, eu acho que não é tanto o conteúdo da mensagem que tá em pauta aqui, se bem ou mal, pro bem, não. Mas, de fato, a técnica. Eu acho mais fácil nesse contexto que a gente tem, de fato. Deepfake, não. É 100% sintético. Não poderemos, porque senão é isso. Vai pôr o cartaz na rua. E seja o que Deus quiser, e a gente perde o vínculo com a realidade. Bem, é por aí. Vamos, Morgantini, acho que a parte de política você vai conseguir me ajudar mais nesse parâmetro.
11: Esse negócio de relativizar, de se pode usar ou não pode, nós vamos criar umas subdivisões, né? Duas grandes, pelo menos, que é a deepfake do bem e do mal, né? A deepfake do bem. Não sei, falaria coisas importantes, doces. A do mal seria para atacar alguém. Quer dizer, não existe parâmetro para isso, porque é muito fácil nós falarmos assim: ah, mas olha só, claro que o Bolsonaro ia falar aquilo, não tem nada de inventado. Sim, libera isso aí que amanhã vão fazer Jesus Cristo aparecendo no celular de uma tia, dizendo: olha, eu estou voltando, enquanto isso, vote no Henrique Morgantini, porque ele é meu emissário. E vai ter um monte de veinha, fica de joelho para o celular, para a tela e achando que está vendo um milagre. E isso acontece mesmo. Né? Estamos falando de uma dificuldade muito grande em lidar com tecnologia. Isso aí que a Juliana falou é muito importante. É muito difícil identificar um deepfake, uma montagem, uma IA. Olha a quantidade de vídeos, cara, eu recebo semanalmente. Vou dar um exemplo assim, isolado meu, mas vou divulgá-lo, porque eu imagino que seja a realidade de outras tantas pessoas. Semanalmente eu recebo vídeos da minha mãe. E eu falo, cara, isso é IA, tá? Isso aí não é por aí, sabe? Não é possível. Não, assim não dá pra acreditar mais nada. Tá? E não é o gatinho tomando café na sala, não, que você fala assim, aqui é um delírio, não tem como acreditar nisso. Mas o exemplo mais recente dela é que tinha uma versão do Fred Mercury ao vivo no Rock in Rio cantando Boate Azul, uma versão em inglês de Boate Azul.
3: Ai, que maravilhoso!
11: Maravilhoso. É até uma pena esse negócio ser fake. Eu vou até torcer pra ser verdade. Mas, então assim, primeiro ponto. Não existe esse negócio de fake news do bem e do mal. Até a fake news do bem, tem a deep fake do bem, tem a invenção da IA do bem. Não tem, não. Não tem, não. Isso é feito pra enganar, isso é feito pra mostrar uma... Isso é feito pra fingir que a realidade não é, chama-se mentira. O nome disso é mentira. Então, não existe a mentira do bem e a mentira do mal. E aí, a segunda parte que mais me preocupa é, digamos que nós consigamos superar essa parte e proibir, tá 100% proibido. Qual que é a punição? Não, a punição é uma advertência. Peraí, quem que liga pra advertência? É só fazer um cálculo. A punição é multa. É só fazer o cálculo. É o cálculo financeiro barra político. E o cálculo político vai sempre vencer o financeiro, não importa quanto seja. Doutor Jeff Bezos, que vocês gostam muito, porque vive pedindo coisa, ele vive entregando coisa na casa de vocês, mora numa mansão absurda em Beverly Hills. É uma chácara, o cara tem um quarteirão. Beverly Hills tem uma legislação local de que só pode ter arbusto, Tenália, até 100 centímetros, 120, uma coisa, você pode fazer um meio muro de cerca viva. Eu, por um acaso, da última vez que estive lá, passei por acidente, estava andando, vendo como é que os ricos vivem, e me dei de cara com aquilo, aí lembrei da história, dessa que eu vou contar. Porque simplesmente está tudo um bando de casa normal, de repente é tudo fechado, com um muro que deve ter uns 3 metros de cerca viva. É proibido. Ele todo mês é multado em $1,000. Ele todo mês paga $1,000.
3: Oh, que dó.
11: Ele não quer cortar. Ele não quer cortar a cerca viva, ele não vai cortar a cerca viva. E aí a discussão que se abriu a partir disso foi o império do dinheiro sobre o império da lei. A lei vale para quem avalia, a lei vale para quem não tem dinheiro, gente. A lei vale para pobre. Ou quem não é suficientemente rico. Porque se eu tiver $1,000. E disposto a pagar $1,000 por mês, eu vou ter o que eu quiser. E você fala, tá infringindo a lei. Fala, que se lasque, tô nada. Eu tô pagando a multa. A lei prevê. Quem não fizer tal coisa, paga a multa. Eu tô pagando. Então eu tô dentro da lei. Tô estritamente dentro da lei. Tô respeitando. Agora, se eu não pagar a multa, tudo bem. Então, resumindo, na nossa realidade aqui, vou lançar uma deepfake aqui na semana da campanha, um negócio assim, pra arrebentar. Vou lançar pra 10 milhões de pessoas de celular, vou botar na TV. Olha, infringiu a lei eleitoral. Multa. Tá bom. O estrago que eu queria fazer, o impacto que eu queria causar, eu já causei. Eu estou comprando o crime que eu cometi. Eu estou comprando o direito de cometer mais crimes. Então, se não tiver uma punição que seja amigo, se usar essa parada aqui, você vai entrar num julgamento que pode tirar da eleição. Pronto. Se você fizer isso, aí você começa a ter um parâmetro. Fora disso, é sacanagem. Pode usar. Vai virar zona.
3: Não, e outra coisa, com a realidade que a gente tem, quem imaginaria, quem poderia prever que um dia antes da eleição sairia alguma deputada com arma em punho correndo atrás de apoiador de oposição?

0: 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E seguimos com notícias: 786 candidatos registrados para as eleições deste ano têm formação de cor ou raça diferente da qual constatava nos dados da Justiça Eleitoral em 2022. Casos representam 4,5% das candidaturas registradas até o momento, segundo dados do TSE. A mudança mais frequente nessas eleições foi de branca para parda, identificada em 308 candidaturas. O caminho inverso, de parda para branca, aparece em 262 casos. Juntas, as duas alterações somam 570 registros, ou 72,5% de todas as diferenças encontradas. Professora da Universidade de São Paulo, Flávia Rios, socióloga e pesquisadora do Núcleo Afro SEBRAP, explicou que as mudanças nas declarações de cor ou raça já foram observadas em eleições anteriores. Ela lembra que o TSE passou a coletar essa informação somente em 2014.
1: Devo registrar que o Anápolis Diário trouxe somente essa semana dois casos de duas candidatas. Uma com origem em Campo Limpo, as duas candidatas a deputada estadual em Campo Limpo, que tornou-se parda. E o que é mais curioso é que a foto dela de 2024, quando ela concorreu à prefeitura, para 2026, ela está ainda mais alva, né? A pele está mais, acho que a luz, então a foto está mais, ela está mais branca, vamos dizer assim, né? Do que, mas ela tornou-se parda, declarou-se parda. Uma atualização é que a informação de hoje, de momento, é que não sei se já foi feito no TSE, mas que já havia sido feita a solicitação de uma troca, ou seja, teria sido um engano, ou se não foi engano, deu problema, deu crise, deu não sei o que, tiraram. E a outra, coisa curiosa, é de uma candidata de Nerópolis, também a deputada estadual, que essa se deseducou, ou desformou, né, ou se, enfim...
2: tá dando, mentindo o currículo, ela, viu?
1: Depois, em 2024, declarou-se detentora de curso superior completo. Eu sou formada, né? Colocou lá, curso superior completo, não sei realmente qual que é a eventual formação. E em 2026, ela perdeu o diploma, perdeu entre aspas, né? Ela declarou-se como ensino médio. Então, para além do erro, ou tá mentindo agora ou mentiu antes. E esse negócio de mentir em currículo está dando confusão aí. Doutor Flávio foi desmentido pelo FRJ, Federal do Rio de Janeiro. O doutor Flávio tinha uma pós-graduação, um negócio, doutor Flávio Bolsonaro, estou me referindo. E o FRJ apareceu e falou: gente, aqui não tem, não. Só se for em outra universidade por aí, outra sigla aí. Aqui eu não achei o papelzinho dele, não, de pós. Aí já mudou, trocou, falou que teve erro, é assim.
3: Eu acho que a população brasileira, ela aceita muitas coisas, sabe, Margantini? Casos extraconjugais, responder para o processo de desvio de recurso, etc. Mas essa parte de educação talvez seja um ponto. E aí tem um fato que aconteceu aqui em Goiânia, menos de 2 anos atrás, quase 2 anos atrás, né? O candidato que estava na frente, o candidato que há 15 dias todas as tracks, todos os indicativos davam que seria eleito, que teve tempos antes uma discussão que não era casado, conseguiu reverter, etc. Mas na hora que chega a informação que não era formado no curso que havia declarado, há um rompimento, e as pesquisas, track, né, Morgan, mostraram isso. Então, não vou falar que só foi isso que decidiu, são vários atores, mas... bom, vendo o track, você vê uma subida, uma ascendência, dificilmente, faltando 10 dias para a eleição, dificilmente você vê um track de descendência, né? Se o cara tá numa ascendência. Então, para você ver que a importância. Então, talvez, o Margantini, esse recuo seja: olha, deu ruim lá em Goiânia, cara. Acho que é melhor você reverter isso aí e falar: olha, ainda não formei, não. Eu só cumpri os 10 créditos. Os 10 períodos, mas ainda não terminei meu TCC.
0: 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Papo Cabeça aqui pela Interativa, e daqui a pouco vamos trazer informação. Incêndio que dura mais de 3 dias destruiu mais de 10 mil hectares no Parque Estadual Terra Ronda.

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3: 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Papo Cabeça de volta, vamos para o último bloco do programa. O incêndio que atinge a região da área de proteção ambiental da Serra Geral de Goiás, o entorno do Parque Estadual de Terra Ronca, nos municípios de São Domingos e Guarani de Goiás, no nordeste do estado, já destruiu mais de 10 mil hectares de vegetação, segundo dados do Laboratório de Aplicação de Satélites Ambientais da Universidade Federal do Rio de Janeiro. Principais focos de incêndio foram detectados no dia 10 de agosto. Segundo o Corpo de Bombeiros, levantamentos preliminares apontam que alguns focos tiveram origem na Bahia e avançaram em direção ao território goiano por conta do vento. No momento, trabalham na ocorrência militares e brigadistas do IBAMA e o gerente do Instituto Chico Mendes de Conservação da Biodiversidade, Albino Batista Gomes, falou a respeito das dificuldades enfrentadas pelos militares brigadistas no combate do incêndio florestal. O vento é muito forte e ajudado pela sequidão da vegetação, o que favorece que o fogo percorra uma distância muito longa em pouco tempo. De acordo com o CIMEGO, a projeção de estiagem e baixos índices de umidade mantém um estado de atenção máxima voltado para a proteção da cobertura vegetal em todo o território do estado. Parque Estadual de Terra Ronca tem aproximadamente 57 mil hectares e protege um dos mais importantes patrimônios espeleológicos do país, além de áreas de elevada relevância para a conservação da fauna, flora, recursos hídricos e demais ecossistemas do Cerrado. Espeleológico.
4: É o conjunto de cavernas, né?
3: Ah, sim.
4: Muito bom, né? Tem muitas cavernas. Mas só fazendo um paralelo, é triste ver o que está acontecendo, por mais que você tenha equipes. Henrique, só para que você tenha uma compreensão, na cidade de Goiânia, na terça-feira, nós tivemos mais de 30 atendimentos do Corpo de Bombeiro ou da Defesa Civil para combater incêndios, de média proporção. Isso não estou pegando nenhum pequeno. Na cidade de Goiânia. Então observe, e infelizmente a grande maioria desse incêndio é promovido pela ação humana. Então quero utilizar a rádio aqui para falar para você, colocar fogo, que seja no mate na porta da sua casa ou que seja num grande lugar, é crime. Você vai responder de forma administrativa e civil no órgão ambiental e criminal, né? Sob pena de multa e condenação. E outro fator, você precisa compreender que o ato de você colocar fogo aí na porta da sua casa, isso afeta a qualidade de vida da população. Só para que vocês tenham entendido, esse período de seca que a gente começou de julho para cá, já aumentou a demanda de pessoas, principalmente crianças e idosos, nos cais, nos prontos-socorro, porque baixa umidade, alta concentração de material particulado na atmosfera, afeta a qualidade do ar. As pessoas que são mais sensíveis no contexto respiratório, ficam mais doentes. Então, a gente precisa fazer uma campanha. Por mais que historicamente você, goianiense, goiano, né, sua família, sempre colocou fogo nas coisas, hoje isso não pode mais e a gente precisa contar com apoio. A prefeitura faz ações, a gente faz ações de educação ambiental, a gente faz acer em todos os parques e unidades de conservação, justamente para não deixar o fogo propagar. Pela primeira vez na história de Goiânia, a gente tem a primeira brigada municipal com mais de 50 servidores de Goiânia que foram treinados e capacitados pelo pré-fogo, que é a parte do IBAMA que faz isso. Só que a gente não consegue atender, cara. Nem o Corpo de Bombeiros do estado de Goiás, nem a Brigada Municipal. Então a gente precisa de você aí, ó. E denuncie. Se você vê seu vizinho colocando fogo, denuncia ele. Tira foto, manda imagem, vamos expor, né? E vamos partir para a parte da conscientização, evitar. Porque, como o André colocou aí, a parte de escassez hídrica e de temperatura só tá começando. A gente tá no início de agosto. A tendência é que a gente tenha um calor extremo até meados de novembro aí.
5: Tem coisa que eu acho muito estranha aqui em Goiânia. Quando eu mudei, então, eu achava mais ainda, que era esse negócio de pôr fogo e lavar calçada com mangueira.
4: É. O que é proibido também, né? Tem a lei da proibido lavar calçadas com água potável. Você pode somente lavar se você tiver sistema de reuso, mas É. Todo mundo varre com água.
3: A vassourinha hidráulica. 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
0: Boa tarde a todos.
3: Boa tarde.
0: Sobre a questão das bets, né? Eu tenho a minha opinião. Acho que já passou da hora de ter acabado com ela, porque acabou com o futebol. Essa é a realidade, né? Porque ninguém me tira da cabeça de que esse tanto de erro de arbitragem aí é devido bet. Porque se a gente raciocinar pela lógica, né? Vou tentar ser breve aqui. Se um juiz quiser controlar um jogo aí lá que tenha tantos cartões naquela partida e alguém aposte por ele, né? Porque o que a Bet paga muito é cartões exatos ou gol exato. Então, se a pessoa colocar lá que naquela partida vai ter um cartão apenas ou vai ter 10 cartões, um valor exato, e jogar, depende do valor que jogar, é milhões que ele ganha num dia, né? Então, eu, pra mim, não vou dizer todos os juízes, mas com certeza vai ter juiz, muito juiz aí enrolado com isso aí. Fora os jogadores, né, que fazem falta, fazem todo tipo de coisa pra beneficiar aí próprio. Jean de Goiânia.
3: Valeu, um abraço, Jean.
4: Ouvinte tem razão, leitura perfeita, é isso aí. E onde tem dinheiro, meu amigo? A corrupção existe.
3: Meio-dia e 51, mais ouvinte, 3226-9490.
6: Boa tarde, galera interativa, tudo bem?
3: Boa
6: nosso
3: tarde.
6: Amigo secretário de Estado da Saúde, né, dos Estados Unidos, equivalente ao cargo de ministro da Saúde aqui do Brasil, um advogado especialista em vacinas e antivax, foi às redes sociais nesse momento para fazer o quê, gente? Para pedir as pessoas para vacinarem com a tríplice viral, porque tá tendo explosão de casos de sarampo. Pessoal, veja só, a gente esperou para ver um antivax pedir para as pessoas vacinarem. Gente, isso é um absurdo. Vacine, porque vacina salva vidas. Um abraço.
3: Um abraço. Obrigado, Bruno. A gente teve, né, esse funcionário do governo Trump falando isso, só que aí o Trump me solta depois, né, sem nenhum único estudo, né, uma ordem que reformula o calendário vacinal americano e na hora que ele tá assinando, ele dá uma declaração que vacinas estariam ligadas ao aumento de casos de autismo e também mortes, mais uma vez, sem apresentar nenhuma prova científica. Então, assim, é difícil pra você ver o secretário falando, gente, assim, nós estamos com um problemão, a gente vai ter que rever a política. Se vê a política, na hora de assinar, o Trump me solta essa mentira.
4: E isso afeta tanto, né? Porque, assim, hoje o estado, o município estão lá com ações para que você possa vacinar, uma série de vacinas, etc. E aí a pessoa vê a notícia dessa e ainda fica meio assim, ah, não vou. Cara, a gente não tem o direito de ser antivacina, não tem. Henrique, me perdoe, né, eu acho que assim, eu tento ser um cara do diálogo democrático, mas nessa temática de vacina, a gente não tem o direito de sua filha ou seu filho nascer e você, por compreensões ideológicas e políticas, não vacinar sua filha sob todo o rito que você tem. Você não tem o direito, isso é obrigatório. O Estado te fornece justamente porque isso é uma política pública assertiva. Então a gente tem que combater informações como essa e é surreal, né? Em 2026 a gente ainda está com essa compreensão. Nós não temos o direito de ser antivacina nesse contexto de política pública.
3: Meio-dia e 53.
7: Boa tarde, amigos.
3: Boa tarde.
7: Amigos. Eu tenho uma dúvida. Como acionar a justiça em relação ao que eu vou dizer? Ou tá tudo bem? Eu tô num grupo de WhatsApp aonde vem direto vídeo diários, pessoas, é um grupo de mais de 100 pessoas anônimas, tal, do mundo todo e que é reprodutor de fake news, WhatsApps e de cunho político. O que fazer nesse caso aí? Eu estou no grupo, eu recebo as mensagens e fico só olhando. Como fazer? Meu nome é Barbosa.
3: Valeu, um abraço, Barbosa.
4: Primeiro tomar cuidado, que você pode ser corresponsabilizado, né? Que você tá lá.
5: Como você foi parar lá?
4: No grupo, né?
8: Olha esse grupo Barbosa.
9: A verdade é o seguinte, é que para configurar em crime eleitoral tem uma agenda, tem um período eleitoral, né?
8: Inclusive, nas eleições não deve ser diferente, mas exemplos anteriores tinham um aplicativo, né? Não tinha? Acho que chamava Pardal, não era isso?
3: Isso.
8: Era. Em que você podia fazer registros de eventuais crimes eleitorais, desde uso indevido de pesquisas em registro, ou mesmo divulgação de material irregular, ou material fora do horário, fora do calendário, e também esses crimes virtuais. Então, Babosa, acho que tem que aguardar para abrir essa temporada. O que imagino que seja domingo agora, né? Salvo o melhor juízo. Podemos até fazer essa consulta, que é quando começam começa oficialmente o calendário de eleições. E aí vai ter todo um rigor diferente em relação a isso. Então, você pode começar a fazer esses registros nesse aplicativo, né? Deve ser um dos canais, né? Para se fazer isso.
3: Meio-dia e 55, Papo Cabeça, um oferecimento de Prime Medical Center, clínica de saúde sexual masculina mais bem avaliada no Google. 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Uma norte-americana filmou de dentro de um carro o momento em que teve um revólver apontado em direção a ela. Não se tratava de um assalto, mas sim um agente do ICE, o Serviço de Imigração e Alfândega dos Estados Unidos, responsável por caçar e deter imigrantes em situação irregular nas ruas dos Estados Unidos por ordem do presidente Donald Trump. O caso aconteceu na cidade de Falls Church, no estado da Virgínia. Pelas redes sociais, a mulher relatou que foi interpelada pelo agente após ofender um grupo do ICE que estava detendo imigrantes na porta de um escritório de advocacia especializado em atenção à população estrangeira. Ela acabava de deixar o escritório porque disse fazer atendimento psicológico a imigrantes. O agente, usando uma máscara que deixa apenas olhos visíveis, imediatamente sacou uma arma e apontou em sua direção. No vídeo, ele alegou que a mulher tentou atropelá-los. Ela negou. Respondeu a mulher: sou uma cidadã legal. Os homens então acabaram se afastando do carro.
5: É destemida, né? Eu não sei se é porque eu tenho tanto medo. A gente viu há algum tempo.
4: Os agentes que morreram eram todos cidadãos americanos,
5: e
4: né?
5: Teve nativos, né? Eu esqueci o nome dela, de 37 anos, que ela foi morta, assassinada. E eles alegaram que ela estava indo atropelá-lo, o agente, só que ela estava indo na direção oposta, o vídeo mostra. Então, destemida a moça, tá? Porque eles são, na cabeça deles, muito poderosos, né? E aí você vai criar caso com eles. Aí você incorpora a Karen, vai lá, cria caso com esse pessoal que não, né? Que tá se sentindo muito poderoso e muito dono da razão e que tem o direito. Eles, eu não sei se é povo muito destemido. Que dia que eu tenho coragem de fazer um negócio parecido com ainda mais tratando psicologicamente os danos que esse pessoal tem feito, causado, né? Eu acho ela muito destemida e ela correu perigo ali, sim. Mas sei lá, é outra cultura, né?
3: Faltando 2 minutos para 1 da tarde, na lista de instituições com pagamentos exorbitantes na folha de magistrado, segundo o ministro do STF, Alexandre de Moraes, o Tribunal de Justiça de Goiás afirmou que ainda está analisando se há casos de devolução de valores pagos indevidamente nos últimos meses. O ministro determinou nesta quarta que o TJ Goiás e outros 6 tribunais suspendam pagamentos que excedam o limite de 70% dos subsídios e devolvam valores que tenham sido liberados acima deste teto. Moraes menciona que no mês de abril, 9 juízes ou desembargadores de Goiás receberam mais de R$200 mil e 130 magistrados e pensionistas contaram com mais de 100 mil. O TJ já havia sido alvo de determinação do CNJ para que limitasse os pagamentos líquidos ao teto do funcionalismo. O ministro determinou que tribunais façam a identificação dos beneficiários com valores não autorizados e remetam ao Supremo no prazo de 72 horas. Já a devolução dos recursos deve ocorrer em 5 dias com envio de documentos comprobatórios à corte.
4: Acompanhar os próximos capítulos, né? Essa é uma demanda atual do STF, né? De tentar organizar, de tentar limitar, de trazer clareza, né? Vamos ver se consegue, né? Tenho minhas dúvidas porque é muito forte, né? Esse critério, né? E aí eu sempre faço uma reflexão, né? A discrepância que se tem entre dois tipos de servidores públicos, né? O servidor público do judiciário e o servidor do executivo municipal, que talvez é o tipo de servidor que menos ganha dentro dessa pirâmide.
3: E assim, né, do judiciário e algumas partes do judiciário. Porque aquele técnico, aquele cargo de entrada, ele não tem super salário, né?
4: É, ele não tem super salário, né? Mas assim, qualquer carreira no judiciário, ela talvez seja o ápice do serviço público. Qualquer carreira no legislativo, em especial no legislativo federal, de consultor, etc., ele é o teto. Aí a realidade dos municípios são totalmente diferentes, né?
3: Agora uma hora em ponto, final de mais uma edição do Papo Cabeça. Gabriel Tenaglia, biólogo, publicitária, professora Juliana Normando, jornalista e escritor Henrique Morgantini. Valeu, gente.
5: Tchau, tchau, gente. Até a próxima.
4: Valeu. Tchau, tchau. Até semana que vem.
3: Edição das mensagens de áudio, Adriano Rosa, direção da live, Alex Almeida. Vem aí o Top 10. Amanhã tem mais Papo Cabeça, ao meio-dia.
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1: Aba Tiarose, Bruno Mars aqui no Top 10, a sétima mais top da nossa tarde. 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

0: passou por aqui também Huntrex com Coran.
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0: Fechando mais uma edição do Top 10 essa tarde quente de quinta-feira. E o Top 10 volta às 10 da noite na segunda edição, na apresentação do Thiago Santé. 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Quem tá chegando agora é Frozen Gabs em mais uma edição do Super Play. Eu volto no teu rádio amanhã, ao meio-dia, em mais uma edição do Papo Cabeça. E bora de clássico. No Order chegando, clássico do dia, Bizarre Love Triangle.
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1: Muito boa tarde pra todo mundo sintonizado nos 949 FM. E aí, queridíssimos ouvintes, como estamos hoje nessa quinta-feira? Aqui em Goiânia, calor, calor, calor que não acaba mais. Secura.

Aí já atentos, apostos pra adivinhar o filme que eu vou falar hoje e concorrer, ganhar, né? A pessoa que acerta ganha 4 ingressos do Cinemais. Além disso, hoje eu jogo

People aqui na Interativa. A gente curtiu também Coldplay, Violet Hill, uma das minhas favoritas do Coldplay. Linda, linda, linda. E teve It's My Life com Talk, Talk, Talk. E assim, essa é um cover, né? Quer dizer, qual que é o cover? O cover é a versão do No Doubt. E essa é a original. Eu acho que é isso. Deu uma tela azul aqui na minha cabeça, gente.

0: pedidos, mande o seu também, concorra a par de ingressos para o Happyland 2026, último final de semana. 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
1: E quem vai mandar pra gente o próximo som é a Thaís, que tá a fim de ouvir essa aqui, ó. Kesha, quem lembra? Da Young.

0: a gente ouviu o primeiro pedido atendido de hoje, Kesha, da Young e Edward Maia e Vika Ligigulina, Stereo Love, já pra gente fazer um esquenta da sexta-feira, né, gente? Ai, meu Deus, que quinta-feira maravilhosa. Meus pedidos estão bombando aqui no WhatsApp, manda o seu também. Aqui tá tudo liberado e tá valendo o par de ingressos pro Happyland 2026. Lembrando que pra participar, você precisa obrigatoriamente mandar um pedido musical. É assim que você concorre. Fechou? Mandou a música, já tá concorrendo. 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

Legião Urbana, Pais e Filhos, 1989, direto pra vocês. A gente curtiu também Emma Bunton, What Took So Long e Katy Perry, Last Friday Night. Nem é sexta-feira ainda, mas a gente já tá sentindo o gostinho da sexta-feira no ar, né? Falando em sexta-feira, vamos falar de Vikings Pub, o maior complexo de rock de Goiânia. 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

0: alguma coisa aqui no ar, hein?
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0: 99490 leva os ingressos. E vamos para a sinopse de hoje. Uma noite planejada nos mínimos detalhes começa a revelar quem realmente está no controle. Que filme é esse? Vamos mais uma vez a sinopse? Uma noite planejada nos mínimos detalhes começa a revelar quem realmente está no controle. Que mistério! Que filme é esse? Palpites no WhatsApp da In, valendo 4 ingressos do Cinemais.
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0: aqui essa música demais, Information Society, What's On Your Mind, 1988. A gente ouviu também Selena Gomez and The Scene, Hit The Lights e Kelly Clarkson, Breakaway. Vocês sabem que essa música, na verdade, é da Avril Lavigne, né? Ela escreveu e tal, quem gravou foi a Kelly Clarkson. Mas eu acho que ela até fez uma versão depois de muitos anos e tal, ficou linda na voz dela. 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Ai, eu sei que vocês estão ansiosos para saber o resultado do Cineplay de hoje. E eu digo que já acertaram. Achei que ia demorar mais um pouco, mas fiquei feliz, fiquei orgulhosa. Uma noite planejada nos mínimos detalhes começa a revelar quem realmente está no controle. E o nome do filme é O Menu, filme de 2022 com a Anya Taylor-Joy, um filme muito bom. E a primeira pessoa a acertar foi a Maria Tereza, final de telefone 9417. Valeu, Maria, muito bem, conhecimentos cinéfilos afiadíssimos. A produção vai entrar em contato com você. Levou 4 ingressos do Cinemais. Ai, adorei.
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1: Frozen, boa tarde, tudo bem? Toca pra gente Party For You. Então vamos de Charlie XCX, Party For You, atendendo o pedido do Adão.

0: 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Superplay! Gente, eu acho um barato quando eu tô com uma música na cabeça e aí eu venho aqui pra rádio e a música está programada no meu horário. É o caso dessa. Hoje eu acordei com essa música na cabeça do Ace of Base. All that you want is another baby. E aí, tocou agora. Olha que coincidência, que loucura. Será que isso é um sinal do universo? Será que está tudo conectado? A gente curtiu também Rihanna com Love on the Brain e Gorillaz Dare. Que programação, hein? Que coisa maravilhosa! E falando em programação, a gente tá quase encerrando os pedidos. Reta final do programa se aproximando, então corre pra mandar o seu pedido aqui pro WhatsApp. Lembrando que ainda tem prêmio pra vocês, tem par de ingressos pro Happyland 2026. Último final de semana do Happyland, então não dá bobeira. Corre e manda o seu pedido, que daqui a pouco eu tô de volta.
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cantando aqui nos bastidores. Cadê minha trilha? Cadê a minha trilha? Aí, obrigada, obrigada. Ai, tecnologia. Jonas Brothers Paranoid, pra quem gostava aí de Disney Channel nos anos 2000. Eu fui uma criança Disney Channel. Esses dias eu tava cantando uma música do High School Musical lá em casa. E aí o Dan falou, uai, que você tá cantando? Que música é essa? Pelo amor de Deus. Eu falei, não é possível que você não conhece esse ícone do High School Musical. Pelo amor de Deus, né, gente? Tem gente que sabe, tem gente que não sabe. Fazer o quê? A gente curtiu também 50 Cent

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minhas companhias favoritas aí, que são vocês, óbvio, valeu demais a sintonia. Amanhã eu tô de volta às 14h em ponto pro nosso compromisso inadiável, o nosso sextou, e eu espero vocês aqui, tá? 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Vem aí, Johnny Botelho, com mais uma edição do Inbox. E eu vou deixar vocês de saideira. Capital Inicial, 4 vezes você.

aí. 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

0: uma edição do nosso Inbox Interativa. Comigo, Johnny Botelho, contigo aí do outro lado do rádio, participando sempre daquele nosso jeito. 32269490. Você manda sua mensagem e participa do Rota de Fuga com informações do trânsito. É Inbox Rota de Fuga. Você conta pra mim o que é que tá acontecendo pelas ruas de Goiânia. Aí você pode me informar acidente, congestionamento, interdição, o que tiver acontecendo, que você olhar e falar assim, isso aqui vai atrapalhar o trânsito, hein? Melhor avisar todo mundo. Aí manda mensagem pra cá, 32269490, eu passo a sua mensagem, todo mundo fica sabendo, todo mundo se ajuda, todo mundo fica feliz. Ou pelo menos menos estressado nesse trânsito crocante da nossa cidade, tá? Você participe e concorre aos prêmios do programa, que é aquele incentivo também legal, né? Hoje tem par de ingressos pro Happyland e tem também voucher de R$100 pro Come Quieto Sanduicheria. Outro jeito bom de você participar é respondendo a nossa pergunta do dia. Sabe aquele negócio assim que a gente fala, caramba, me surpreendi com o preço. Acontece pra bom e pra ruim, né? Porque às vezes você pensa que uma coisa custa um certo valor, tem um certo preço, e é muito mais do que você imaginou, mas às vezes é muito menos também. Então eu quero saber de você o seguinte, o que que foi mais caro ou mais barato do que você imaginava? O preço te surpreendeu? Conta aqui, vai!
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0: Inbox. Vamos começar com Alex Warren, Ordinary, aqui no Inbox. Quinto, hein, gente? Tamo quase lá. Tamo chegando, aguenta firme.
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0: aí pra você mandar informações de trânsito aqui, ó.
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0: Rota de fuga. Parece que tem um como é que chama ali na Castelo Branco, não é isso?
2: Boa tarde. Começamos agosto daquele jeito.
0: Como assim começamos?
2: Quente. E o trânsito é maravilha. Caminhão quebrado na Avenida Castelo Branco. Aí. Antes da Praça Círio Luizita. Sentido Pato Pelágio. Tá uma delícia o trânsito.
0: O Francis Mar recomenda. Passe pela Castelo Branco. Se quiser testar, paciência. Oi.
3: Fala, Johnny Botelho. Fala, Frederico. Cara, o trânsito não tá crocante hoje, não. Hoje o trânsito tá de boa. Mas ele tá pururucano entre o aeroporto e o Jaú ali, na Quinta Avenida, que vai pra Quinta Avenida. Sim. Entendeu? Saída do aeroporto ali da Tecar pro Jaú. Tá pururucadíssimo. Vim pela... Marginal, agora tava de boa. Lá tá terrível. Tá bom? Abraço.
0: Valeu, um abraço.
3: Sorteio pra mim o Happy Land aí, cara.
0: Tá concorrendo, Franklin. Obrigado pela participação. Ó, hoje eu tô perguntando pra você o seguinte: o que que te surpreendeu em relação ao preço? Você achava que era um preço e era muito mais caro? Ou não? Ou você imaginou um preço e, na verdade, era muito mais barato do que o que você imaginou? Conta aqui no WhatsApp da IN.
4: Fala, Johnny Botelho, beleza?
0: Beleza.
4: Aqui é o Felipe.
0: Fala, Felipe.
4: É, cara, uma coisa que eu assustei com o preço quando eu fui comprar, que eu nunca tinha comprado antes, são mesa e cadeira. Mesa eu achei caro, mas de boa. Agora, cadeira
0: é muito mais caro
4: que a mesa.
0: Como é que pode?
4: É coisa de dobro, triplo do preço. Se eu comprar um conjunto de cadeira. Eu fiquei encaldoado, não tinha cara.
0: Com você.
4: Não sabia, não tinha ideia. Valeu, brigadão.
0: É, cara, é uma cadeira assim, cadeira paia, sabe? Uma cadeira normal, é tipo 400, 500 reais. Uma cadeira, velho. Como é que pode isso? Aí no supermercado, tem supermercado que vende cadeira. Supermercados grandes aí e tal, é mais barato. Mas aí é 250, entendeu? Que pra mim ainda é um pouco... Como é que é isso? Realmente, cadeira é... E lamentavelmente, as pessoas não vão naturalizar a gente colocar a cadeira de plástico no escritório, né? A cadeira de bar, aquela cadeira dobrável. Então, é isso. Tem que gastar esse dinheiro aí.
5: Fala, Dionisito, meu querido. Tava sumido por cá.
0: Pois é, que eu...
5: Trindade. Rapaz... Bateram no meu carro, você acredita? Bateram atrás no meu carro, mano. Ainda bem que o cara já saiu do carro assim, eu vou pagar.
0: Graças a Deus, né?
5: Aí beleza, né? Rapaz, eu fui no conserto da seguradora dele. A empresa que eles indicaram.
0: Certo.
5: Eu achei que ia ficar, tipo, uns R$1.000 a batida. Rapaz...
0: Né?
5: A oficina cobrou 5 vezes mais do que eu imaginava. Eu falei, caraca, meu, eu não pagava. Desse jeito, meu parceiro. Mas graças a Deus resolveu. Grande abraço, meu amigo. Tamo junto.
0: Ainda bem que resolveu. O cara tinha seguro, resolveu direitinho, né? Assim que é bom.
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0: Ativa, Tate McRae, Greedy, aqui no Inbox.
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0: Homens adultos fãs da Olivia Rodrigo. Pode me botar nesse grupo aí.
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0: de confiança. 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Anin.
1: É muito mais caro.
2: Fala, Johnny Botelho.
0: Fala comigo, Gabriel.
2: Aqui, eu não tenho muita coisa pra falar do trânsito, não. Mas tem um caminhão estragado aqui no Anel Viário também. Parece que hoje é o dia dos caminhões estragados, hein?
0: Não,
2: caminhão estragado aqui no início do Anel Viário, aqui perto da BR-153. Sentido Eternite.
0: Valeu, obrigado.
3: Fala, Johnny Botelho.
0: Boa tarde.
3: Hoje o trânsito tá puro ducado.
0: Entre o
3: 153 aqui no estado de Serra Dourada, sentido Aparecida de Goiânia. Tudo parado, do jeito que você gosta. Dá aquele grito aí.
0: Aguento mais! Pelo amor de Deus, BR-153, dá paz pra gente. Dá um pouco de paz pro motorista goianiense. Por favor, vamos dar uma relaxada agora, tá? Informações do trânsito aí, né? Você ouviu, anotou, já vai cortar caminho. Tudo bem. Agora vamos passar pra pergunta do dia. Hoje eu tô querendo saber o que te surpreendeu, né? Em relação ao preço, tá? Você achou que era um preço ou foi muito mais caro do que você imaginava ou então muito mais barato? Aí é bom, né? É surpresa boa. Né, Simone?
4: Foi interativa, boa tarde, Simone falando. Então, o rapaz aí comentou sobre cadeira, realmente. Passei por um episódio, cheguei numa loja dessas de decorações aí e fui entrando. Ah. Aí gostei de uma mesa com umas cadeiras lá, olhei lá, boa. 790.
0: Falei, bom preço.
4: Tá dentro do que eu quero e sobra. Sobra o que era só a cadeira. É caro mesmo.
0: Essa pegadinha é boa, né? Quando você vai ver, não é tudo. Não é o conjunto. É cada peça custa tanto. Ai, que tristeza.
5: Aqui é a Rosângela.
0: Oi, Rosângela.
5: Me surpreendeu quanto ao preço uma viagem que a gente fez pra Curaçao. Rapaz, você não tá entendendo. Além de você pagar em dólar, um copo de cerveja de 300 ml lá, que eu achava que ia pagar uma cerveja 600 ml aí uns 7 dólares, era 9 dólares, um copo de 300 ml. Quase caí de costas. A vontade que eu tive de vir foi de vir embora.
0: Lá, pelo amor de Deus,
5: mas
0: mulher.
5: Mas fazer o quê? Já tava lá, né?
0: Tá no Caribe?
5: Fazer vamos, a coisa agora, da vamos, forma que dava conta.
0: Vamos pagar essa cerveja aí sim, não tem problema não. 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

0: surpreendeu. Assim, em relação ao preço. Você achou que era mais barato. Ou então você achou que era mais caro. Conta aqui pra mim. Manda zap. Tem prêmio, tá?
1: Oi. Fala, Johnny, meu querido. Como é que você tá, cara? Tá de boa? Eu tô de boa, cara. Tô aqui ligadão na interativa. Cara, se tem uma coisa que eu imaginava que era um preço e é outra... Ah. É o casamento, cara.
0: Casar é caro, né, velho?
1: Nossa, velho, eu achava que um casamento era assim, tipo, 40 mil, não, 30 mil.
0: Dá pra fazer, mas aí você não quer festa, né?
1: Eu fiquei,
0: né,
1: sabendo que só o vestido de noiva é 15 pila. E é o dos mais baratos.
0: É, amigo.
1: Meu amigo, eu fico vendo umas notícias dessas, eu penso assim, cara, acho que eu não vou casar nunca, viu? Meu Deus do céu, velho, você tá louco. Forte abraço, fera.
0: Valeu, um grande abraço pra você. Cara, dá uma olhada em buffet. Você vê, né? Buffetzinho aí e tal. R$150 por pessoa. Pelo menos, no mínimo. No mínimo. E aí você vai somando a decoraçãozinha, o DJ. É preciso do som pro DJ tocar também. Aí você quer colocar uns drinks. É, tem o aluguel do espaço, que também vai casar onde? Vai botar isso tudo aí, por aí vai. Mas é isso, mas é um investimento que você vai fazer também uma vez, né, cara? É, assim, tem gente que faz festa mais de uma vez, mas via de regra, é uma festa que você faz aí uma vez, duas vezes no máximo na vida. Então vale um investimento, é uma festa muito boa. Case.
2: E aí, Johnny Botelho, beleza, meu brother? Aqui é o Douglas. Ah, o que eu achava que era mais barato era ter filho. Rapaz, eu achei que filho só comia assim um restinho do seu prato, tal, né? Não gastava muita coisa, era uma roupinha, uma coisinha ali. Amor, estou totalmente enganado. Gasta todo dia muito e com um monte de coisa muito, que você, né, nunca, cara, pensou que ia gastar. Mas, moço, é bom, mas é gasto, viu? E só tá começando ainda, hein? Que a minha só tem 12 anos, imagina.
0: Caramba, como é que é?
2: Me fala, meu brother. Ó, aqui é o Douglas. Olha, ah, olha. O que eu achava que era mais barato era ter filho. Rapaz, eu achei que filho só comia assim um restinho do seu prato, tá?
0: Filho só comia um restinho do seu prato. Você tá criando o quê? Um Doberman? Ou uma cria, não é possível, Douglas, pelo amor de Deus.
3: Fala, Johnneira, meu chegadão, belezão, massa, as pampas, aqui é Holmes, belezão, filé. Beleza. Fala, irmão, o trem que anda foda de comprar é material de pesca, tá foda, viu, brother? Esse dia eu fui comprar um negócio ali, 10 anzolzinho, 20 conto, Deus, mas aí eu tive que ir pros nossos recursos global que anda tendo, nossa Shopping, aí eu comprei 200 anzol por R$28, melhor do que o outro, chegou em 10 dias.
0: A China é maravilhosa, cara, a China bota chip em vacina e vende as coisas baratas pra gente.
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0: Inbox. De vez em quando dá um tilt aí no seu sistema, esse chip que implantaram. Aqui toda hora eu dou uma travadinha. Pelo menos tá. Foi

0: Interativa e o DJ Antoine. Welcome to Saint-Tropez, aqui no nosso Happy Hit Hour. Todos os dias, às 6 de ônibus, tem uma música que é pra animar a turma. Tá saindo do trabalho, né? Vai encarar o trânsito, esse trânsito maravilhoso, como a gente já ouviu mais cedo, né? Muitas mensagens aqui falando do trânsito de Goiânia nesta tarde, comecinho de noite de quinta-feira. Aliás, se você tiver a informação de trânsito, manda pra cá, né? Que a gente precisa avisar todo mundo.
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0: Por exemplo, o Luiz Carlos, ele mandou uma informação, não, ele mandou duas. Ele disse o seguinte, ó, tem um caminhão quebrado aqui, próxima à Praça Ciro Lisita, na Castelo Branco, sentido Campinas. Diz que o trecho tá bem pegado. Essa informação a gente tinha passado mais cedo, mas vale a confirmação. E ele manda outra aqui, informação pro Rota de Fuga. GO070, também tem um caminhão quebrado pouco antes de chegar ali no primeiro desvio das obras que estão acontecendo na GO070 para quem vai no sentido Goianira. Então, não tá fácil. Quem tá passando pela Castelo Branco para pegar a 070, tá enrolado hoje, tá? Muita paciência aí também, tá bom? 3226-9490. Vem participar comigo respondendo a pergunta de hoje. O que que você achou que era mais caro, né? Ou que era mais barato? Sabe quando você pensa assim, caramba, o preço me surpreendeu? Manda mensagem respondendo aqui.
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0: Mais caro ou mais barato?
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0: o Neo, Closer, aqui no nosso Inbox Interativa. Você continua participando pelo 3226-9490. Manda mensagem.
1: Boa noite, tarde, Interativo. Então, na pergunta de hoje, na verdade, não é nem que eu não sabia, né? Eu me surpreendi mesmo o quão caro está os materiais escolares, misericórdia. Já era um pouquinho caro, né? Na nossa época, assim. Mas agora a inflação tá de parabéns, ó. Você tá doido.
0: Tá caro, né, velho?
1: Você tá doido.
0: Hoje a pergunta do dia é justamente essa que o tio Tom mandou aqui pra gente. Eu tô querendo saber o que te surpreendeu em relação ao preço, né? Pra mais ou pra menos? Pouca gente falou de assim, nossa, achei que era um preço, era mais barato. Tá vindo coisa mais cara mesmo, tá? Mas manda aí pra concorrer aos prêmios. Por enquanto, ainda é de graça. Participar, surpreendentemente.
2: Fala, Johnny, bom não?
0: Beleza,
2: Johnny, mais cedo ali pras 4 e lá vai Pedrada, mandei uma mensagem aí falando de um semáforo que tava quebrado aí na 85.
0: Certo.
2: A Frozen não teve tempo de avisar pra ninguém.
0: Ah.
2: Ou seja, quem foi naquele rumo lá, se lascou ali no 85. Nossa. E aí agora tô aqui no Jardim Goiás, achando que tava melhor, adivinha? Piorou bastante, aqui a Jamel Cecília tá só a treva. Falar um negócio pra você, viu, Johnny? Tem sofrido. Meu nome é Zé Carlos, valeu, gente,
0: valeu,
2: um abraço.
0: Zé Carlos, é só a maldição, como diria o Zé Carlos.
3: Fala, Johnny Botelho, como é que tá as coisas aí?
0: E você?
3: Cara, uma coisa que me surpreendeu, o preço que eu caí pra trás, foi quando eu fui querer comprar esse tal desse iPhone, que o povo fala que é bom, não sei o que lá.
0: iPhone é bom, hein?
3: Bolso, papo de 4 conto, uns mais baratinhos, 4 conto. E não, vai ficar pra próxima, vou estar com meu Motorola aqui mesmo aqui, tá bom. Valeu, falou.
0: Cara, não entra. Depois que você entra, você não dá conta mais de sair. Não tem jeito. Eu caí nesse papo, eu tenho iPhone, aí depois eu comprei o MacBook, eu ganhei de presente da esposa o relógio, aí também não largo mais aquele reloginho, que ele parece o relógio do Power Ranger, que tem como você conversar nele até atender ligação. Então não entra, que é ruim.
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0: de indicação IN3351. Concorra a vários prêmios. Vamos lá, presente pro José Carlos. Final do fone 76. Como é que é? Não. 7068. José Carlos 7068 tá levando voucher de R$100 para o Come Quieto, tá bom? E a Rosângela leva par de ingressos para o Happyland 2026 na Pecuária de Goiânia.
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0: Francesco Yates Sugar aqui no nosso bônus. Você participa pelo 32269490, pede a sua música e concorre a prêmios. Tem um aqui par de ingressos pro Cinemais. Que tal?
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0: fechar a minha participação no bônus desta quinta-feira, liberando o prêmio pra você que mandou mensagem no 32269490. A Beatriz Galdina, final do fone 666. Eita, 8. 6668 é o final do fone aqui da Beatriz Galdina, que tá levando par de ingressos para os Cinemais. Vem aí o Jackson Santos.
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2: Hora de soltar o som, né? Vixe, vixe, vixe. E agora, pessoal? Como é que vai ser? Quinta-feira, 13, Dia Internacional da Nostalgia. Eu sou o Carinha, que mora logo ali e que está com você todos os dias. O TH, o Thiago Santé. Tem par de ingressos para cinema aí? Tem. Bora pedir. Mas pede seu som. Bom, bora soltar o som porque hoje é quinta-feira, o dia oficial da nostalgia aqui na Interativa. E pra abrir aí, né, tirar a poeira dessas relíquias com chave de ouro, nós vamos viajar direto pro final dos anos 90. Prepara o quadril, joga a mão pro alto e entra no ritmo aí contagiante desse mambo com vocês. Low, pega aí, inesquecível. Mambo number 5.
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0: adorava curtir essa lá nos anos 2000. Eu vou te falar que o ano era 2004. Essa é a vibe dos anos 2000, das músicas um pouco mais reflexivas, lentas. Teve ainda nenhum de nós, Camila, que bateu na porta lá em 87. Muita gente nasceu nesta data, meus amigos. Nasceu um pouquinho depois? Ah, então tá bom. 3226-9490, já tô vendo que tem ouvinte aqui mandando áudio. Mande áudio que eu ouço melhor e nós vamos atender você, tá? Tem ingresso pra cinema. Qual filme você quer assistir? Todo mundo tá falando bem lá do Homem-Aranha.
1: 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Ai, de preferência no fresquinho, né?
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0: uma preparação para amanhã. Você viu que a gente colocou essa aqui já te falando que amanhã tem pra cima, que vai ser incrível. Depois de ouvir a Adele, deixa eu dar os parabéns aqui pro Pedro Fernandes, final do telefone 2244, garantiu o ingresso, vai pegar um cineminha por conta da Interativa. No radio você já sabe que é a voz do Brasil, mas não me deixe sozinho na internet nem no aplicativo não, viu?
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